0: com foco nos comerciantes que estavam vendendo esses aparelhos.
1: Pelo menos 200 estabelecimentos comerciais localizados em 15 estados foram alvo da segunda fase da Operação Última Chamada, voltada ao enfrentamento de irregularidades relacionadas à venda de aparelhos celulares. O ministro da Justiça e Segurança Pública, Wellington César Lima e Silva, destacou que a operação pretende quebrar a cadeia que envolve o roubo e o furto de celulares.
2: A única forma de combatermos o crime organizado, bem como outras modalidades de criminalidade comum, é exatamente através dessa atuação integrada de todos os órgãos.
1: Como resultado da ação desta quinta-feira, 50 inquéritos policiais foram instaurados. Também foram realizadas prisões em flagrante e 635 aparelhos celulares foram recuperados. Cerca de 280 policiais participaram diretamente da operação nos 15 estados. O secretário nacional da Receita Federal, Robson Barreirinhas, alertou que os consumidores devem consultar o e-mail do aparelho sempre que for comprar um aparelho celular por meio do site ou do aplicativo Celular Seguro. O e-mail é o número de identificação único e global, que funciona como o CPF de um telefone celular. Segundo Barreirinhas, essa consulta deve ser efetuada mesmo no caso da compra de celulares novos.
2: Esse cuidado tem que ser feito também na aquisição de celulares novos em lojas não tão conhecidas, porque uma das ações aqui nós encontramos caixas de celular novo, caixa vazia. Para que serve isso? Muitas vezes para esquentar o celular roubado. Às vezes, mesmo com aparência de novo, é importante que o cidadão, quando não seja de uma loja conhecida, verifique o e-mail para ver se aquilo lá não é produto de roubo.
1: Já a recomendação para os cidadãos que tiveram o celular roubado é que indiquem os dados do aparelho na plataforma Celular Seguro. Na internet, o site Celular Seguro pode ser acessado pela conta gov.br. Já o aplicativo está disponível para baixar de graça nas lojas de aplicativo para celulares. Reportagem Luana Karen.
0: E as Forças Integradas de Combate ao Crime Organizado, as FICOS, divulgaram os resultados da Operação Força Integrada 4, de combate ao tráfico de drogas e de armas, à lavagem de dinheiro e a organizações criminosas violentas.
3: Foram cumpridos em 20 estados 173 mandados de busca e apreensão, além de 137 prisões.
0: Também foram apreendidos 18 veículos avaliados em R$1,5 milhão, além de 7 armas de fogo, 49 munições, 11 quilos de cocaína e 90 quilos de maconha. Os bens bloqueados somam R$510 milhões.
3: As FICOS estão presentes em todo o país, com 41 unidades que promovem o compartilhamento de informações de inteligência e atuação integrada.
0: Oportunidade para empresas privadas ou públicas que estão com pendências na Receita Federal.
3: Até o dia 10 de novembro, elas poderão ajustar os pagamentos de PIS, PASEP e COFINS sem a incidência de juros de ofício.
4: A regularização é destinada a empresas privadas, órgãos públicos e entidades sem fins lucrativos que pagam PIS, PASEP e COFINS. A iniciativa faz parte da ação de regularização de créditos da Receita Federal e busca o ajustamento espontâneo das obrigações tributárias. De acordo com a Receita, existem inconsistências que somam R$1,3 bilhão. Os avisos para regularização foram enviados pelos Correios e para a Caixa Postal do Contribuinte no portal ECAC, o Centro Virtual de Atendimento. Para fazer a regularização, não é preciso comparecer às unidades da Receita, nem enviar comprovação das retificações. O prazo para que esses contribuintes façam os pagamentos sem a incidência de juros de ofício vai até o dia 10 de novembro. Após essa data, a Receita Federal vai realizar novas verificações e os contribuintes que não efetuarem os pagamentos serão fiscalizados. Na última edição dessa ação, foram regularizados R$900 milhões. Thaísa Vitória para a Voz do Brasil.
0: Há um ano, o Brasil dava um passo importante para garantir os direitos das crianças e adolescentes. Era sancionado o ECA Digital.
3: Inspirado no Estatuto da Criança e do Adolescente de 1990, que foi um marco para a proteção dos pequenos, o ECA Digital trata das obrigações das plataformas com a segurança deles, também no ambiente virtual.
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0: preventivamente para evitar que danos e riscos para crianças e adolescentes sejam consumados, para que eles aconteçam nas plataformas digitais. Então é um dever de agir de maneira preventiva e proativa. As plataformas têm que, desde a concepção do produto que oferecem para crianças e adolescentes, durante toda a operação desse produto, tem que tomar conta, né? Tem que tomar medidas para que esse produto seja muito seguro para crianças e adolescentes. Isso se concretiza em uma série de obrigações que essa legislação cria para as plataformas digitais no Brasil. Então, por exemplo, as plataformas com o ECA digital passam a ter um dever de adotar medidas que evitem que crianças e adolescentes sejam expostas a conteúdos ou práticas que podem colocar em risco a sua integridade física, como práticas conhecidas de incentivo ao suicídio ou automutilação. É uma outra obrigação muito concreta que o ECA digital traz é o dever das plataformas digitais de prevenirem que o uso da plataforma ou do serviço digital seja compulsivo, excessivo por crianças e adolescentes. Então há um dever aqui de mudar, né, incentivos que as plataformas às vezes fazem para um uso para as crianças e adolescentes ficarem conectadas excessivamente, né, de maneira, ou seja, são medidas para evitar o vício nas plataformas digitais. Um outro exemplo são obrigações das plataformas garantirem que crianças e adolescentes tenham contato apenas com conteúdos que sejam adequados à sua idade. E para mencionar um último exemplo aqui de uma obrigação das plataformas digitais criadas pelo ECA Digital, está a obrigação de que as plataformas ofereçam mecanismos de supervisão parental. O que significa isso? Ferramentas para que os pais, as mães, os responsáveis por crianças e adolescentes consigam acompanhar o uso das redes sociais e das plataformas em geral por crianças e adolescentes e fazer escolhas para que esse uso seja o mais seguro para essa criança e para esse adolescente. Então, por exemplo, limitar, né, ferramentas que permitam ao pai ou à mãe limitar o contato da criança ou do adolescente com estranhos, ferramentas que permitam limitar o tempo de uso e assim por diante.
1: Grande parte dessas obrigações está ancorada na questão da aferição da idade, né? Para que essas políticas sejam implementadas, é preciso fazer a aferição da idade. E está correndo o prazo para as plataformas se adequarem a isso. O que que elas precisam fazer até o início do ano que vem?
0: Para cumprir uma obrigação que eu mencionei aqui, de garantir que criança e adolescente tenham contatos com conteúdos que são adequados à sua idade, a plataforma precisa saber se o usuário é ou não uma criança ou um adolescente. Então precisa aferir a idade deste usuário. E o ECA Digital dá uma mensagem muito clara, principalmente para aqueles conteúdos, produtos e serviços que são considerados proibidos para crianças e adolescentes do ponto de vista da lei brasileira. Então, o álcool, o tabaco, as bets, né, os serviços de aposta, os conteúdos pornográficos, isso é considerado pela lei brasileira proibido para menores de 18 anos. Então, o que o ECA Digital nesse caso faz é proibir aquela autodeclaração. Então, o ECA Digital diz, ó, não funciona mais simplesmente ter aquela mensagenzinha de dizer eu tenho mais de 18 anos e poder acessar. Tem que ter um mecanismo que funcione de maneira adequada e efetiva. O que a NPD fez quando o ECA Digital entrou em vigor em março desse ano foi estabelecer um cronograma para que as plataformas consigam se adequar a essa obrigação, porque ela é uma obrigação também tecnicamente complexa, né? Então a NPD já em março desse ano publicou uma série de orientações para as empresas dizendo, ó, o que a gente espera desses mecanismos que vão ser adotados, que vocês devem adotar para a seriedade, é que eles tenham algumas características, que eles sejam confiáveis, como diz a lei brasileira. O que que significa isso? Eles têm que ter acurácia, ou seja, eles têm que acertar a idade do usuário, né? Então eles têm que ter alguma confiabilidade de que eles vão analisar de maneira adequada qual é a idade daquele usuário. Outra característica que a NPD diz que é importante é eles têm que ter robustez. O que que significa isso? Não pode ser fácil fraudar esse mecanismo, senão ele não vai ser efetivo. Então a gente viu alguns, né, sair na imprensa antes mesmo do ECA Digital entrar em vigor, exemplos de crianças ou adolescentes que simplesmente, por exemplo, num mecanismo de aferição de idade que faz o reconhecimento facial, pintam uma barba para se passar por uma pessoa adulta. Se o mecanismo de aferição de idade não consegue identificar que isso é uma fraude, isso é um mecanismo que ele não é confiável. E tem que ser mecanismo também, outra característica importante, que respeitem a privacidade, que protejam os dados dos usuários. Então a NPD começou orientando as plataformas sobre de que maneira elas devem adotar esses mecanismos. E o que a gente está fazendo desde março agora é detalhar esses requisitos técnicos para que as plataformas saibam exatamente o que que a NPD, que é o órgão regulador responsável por fiscalizar essa obrigação, espera das plataformas, e a NPD também já começou a fiscalizar. Então a gente já começou uma fiscalização, que a gente chama de monitoramento, que é para saber em que medida as empresas estão se adequando a essas obrigações. Quando o detalhamento técnico do que a NPD espera em relação

0: relação a essa obrigação de aferição de idade estiver pronto, e a gente espera que isso aconteça nas próximas semanas, a MPD vai entrar numa nova fase, que é uma fase de fiscalização, aí eu diria a todo vapor. E daí todo mundo sabe o que se espera, todas as plataformas sabem o que se espera dos mecanismos de aferição de idade, e aí a MPD vai começar a cobrar integralmente o cumprimento dessa obrigação. A gente já está monitorando, ou seja, já estamos acompanhando quem está adotando e estamos em diálogo com quem ainda não adotou e tem que adotar esse mecanismo de verificação de idade, para entender como é que essas empresas estão planejando cumprir a lei, já que conforme o cronograma que a NPD divulgou, a partir de janeiro do ano que vem haverá uma cobrança muito intensa de que esses mecanismos estejam plenamente em funcionamento no nosso país.
1: E tem um outro prazo vencendo hoje também, que é o dos relatórios de transparência que eles têm que apresentar, né? Quais são as informações que têm que estar nesses relatórios?
0: Perfeito. Esses relatórios de transparência são algo também muito importante, uma obrigação nova que o ECA Digital trouxe para as plataformas. E é uma obrigação muito relevante, eu diria, porque é a maneira pela qual o ECA Digital obriga as empresas a prestarem contas de como é que elas estão atuando para cumprir todas as obrigações do ECA Digital. E hoje, como você muito bem ressalta, é o prazo que a NPD determinou para as empresas fazerem a publicação, pela primeira vez no Brasil, desse relatório de transparência. Quem é que tem que publicar esse relatório de transparência de acordo com a lei? Todas as empresas ou plataformas que tenham pelo menos 1 milhão de usuários, que sejam crianças e adolescentes. E tem a obrigação de publicar um relatório de transparência nos seus próprios sites, em português, para que todos os usuários no Brasil consigam compreender, contendo informações como: quais são os canais de denúncia disponíveis dentro dessa plataforma para receber denúncias e como é que essa plataforma processa eventuais denúncias, né, de violações que estejam acontecendo dentro da plataforma. Outra informação que precisa conter esse relatório de transparência: as empresas vão ter que mostrar dados sobre quantas denúncias recebem, como é que processam, né, essas denúncias, como é que moderam conteúdos, como é que fazem a moderação de contas, né, se decidem, por exemplo, bloquear determinados usuários por respeito às regras da plataforma ou às regras do ECA Digital, como é que isso funciona. E um terceiro conjunto de informações também muito importante que deve constar nesse relatório de transparência diz respeito à avaliação de impacto das plataformas sobre os seus próprios serviços, ou seja, as plataformas vão ter que publicar ou publicizar quais são os principais riscos que identificam nos seus produtos e serviços para crianças e adolescentes. Então, é um conjunto de informações muito importante para que a sociedade brasileira como um todo consiga acompanhar de que maneira as plataformas estão se adequando e cumprindo essas obrigações criadas pelo ECA Digital no Brasil.
1: Muito bem, nós conversamos com o IAG Miola, diretor da Agência Nacional de Proteção de Dados. Muito obrigada, diretor, pela sua entrevista à Voz do Brasil.
0: Obrigado.
2: Empresas de transporte que pagarem abaixo do peso mínimo do frete agora correm o risco de serem punidas.
1: A Agência Nacional de Transportes Terrestres, a ANTT, vai suspender o registro das transportadoras que descumprirem de forma recorrente o valor do frete.
3: A Agência Nacional de Transportes Terrestres, a ANTT, iniciou os procedimentos para suspender cautelarmente empresas que descumprem de forma reiterada o piso mínimo do frete rodoviário. A suspensão do Registro Nacional de Transportadores Rodoviários de Cargas, o RNTRC, vai ser publicada no Diário Oficial da União e terá efeito 72 horas depois. O prazo pode variar de 5 a 30 dias para empresas que acumularem mais de 4 autuações em datas diferentes, no período de 6 meses, quando houver risco de continuidade das irregularidades. A fiscalização foi reforçada por novas regras que ampliaram o controle das operações de transporte. A repetição das infrações também pode levar ao cancelamento do RNTRC por até 2 anos e a multa de até R$1 milhão. As medidas não se aplicam ao transportador autônomo de cargas que atua exclusivamente como contratado. Claudimário Carvalho, para a Voz do Brasil.
1: A Semana Nacional de Trânsito começa amanhã, 18 de setembro.
2: O tema é desacelere, seu bem maior é a vida.
1: Este ano foi feito um debate de como colocar a ciência a serviço da vida no trânsito.
2: O objetivo é traçar novas estratégias para diminuir os acidentes de trânsito no país.
4: Os acidentes de trânsito causam cerca de 1.200.000 mortes por ano no mundo, segundo a Organização Mundial da Saúde. E o Brasil ocupa o segundo lugar no número de óbitos por esses sinistros. Durante a abertura da Semana Nacional de Trânsito, especialistas em trânsito e segurança viária nacionais e internacionais discutiram pela primeira vez como colocar a ciência a serviço da vida no trânsito. Os técnicos vão usar como ponto de partida dados do Centro Nacional de Estudos de Sinistros de Trânsito na investigação preventiva de acidentes graves. Criado em maio, o SINEST é inspirado no modelo do CENIPA, que investiga acidentes aeronáuticos. Para o ministro dos Transportes, Jorge Santoro, o objetivo é transformar conhecimento científico em prevenção.
5: O CENIPA é referência não só no Brasil, mas no mundo inteiro, e a gente foi beber dessa experiência para a gente poder avançar num novo ciclo de estudos em que a gente consiga produzir materiais fundamentais para a gente avaliar o que precisa ser feito para a gente poder ter uma agenda de correção. O trabalho nosso aqui é identificar as causas, buscar novos caminhos para resolver esses problemas e para a gente evitar novos acidentes.
4: A ideia é abrir um espaço de diálogo, cooperação e construção conjunta para aproximar experiências internacionais da realidade brasileira. Para o secretário nacional de trânsito, Adroaldo Catão, com o Centro Nacional de Estudos de Sinistros de Trânsito, o Brasil inaugura um novo modelo de gestão de trânsito.
6: O debate tem que se dar sobre os dados e até que ponto aqueles dados podem ou não levar a iniciativas A, B, C e analisar as consequências, analisar os resultados. Isso é muito importante.
4: A Semana Nacional de Trânsito 2026 vai de 18 a 25 de setembro, período em que o país amplia a mobilização e a reflexão sobre a segurança viária e sobre a responsabilidade que cada um tem na construção de um trânsito mais seguro. O tema das ações de 2026 é Desacelere. Seu bem maior é a vida. Reportagem Cleide Lopes.
1: Bom, como nós ouvimos aí na matéria da Cleide Lopes, o conhecimento científico pode contribuir em diversas áreas da nossa vida. É disso que a gente trata no quadro Ciência na Prática.
2: E hoje o assunto é sobre um inseto fundamental para o equilíbrio da natureza, a abelha.
1: Você sabia que existem milhares de espécies além daquela tradicional que produz mel e tem ferrão?
2: Uma pesquisa da Universidade de São Paulo se dedica a decifrar a evolução desse animal importante para a produção de frutos e reprodução de plantas.
1: Ciência na Prática.
7: Muito além dos zumbidos nos jardins, as abelhas guardam uma diversidade surpreendente de espécies nativas.
8: Eu sou Eduardo Almeida, sou biólogo, professor do Departamento de Biologia da Universidade de São Paulo. A pesquisa que nós desenvolvemos se baseia principalmente no entendimento da diversidade de abelhas. A pesquisa, ela teve, né, para diferentes grupos de abelhas que nós pesquisamos, e eu vou dar uma ênfase às abelhas como um todo e às abelhas sem ferrão. Eu acho que nos últimos 30, 40 anos, nós pudemos entender a evolução das abelhas de uma forma como não havia um precedente anteriormente. Mais recentemente, nós tivemos avanços muito importantes da genética e até mesmo de comparações entre genomas de grupos de abelhas. Isso abriu uma janela para a compreensão das diferenças e das similaridades, que foi muito importante para o entendimento da evolução dos seres vivos.
7: Ao cruzarem dados de DNA com a anatomia detalhada dos insetos, cientistas da USP mapearam como as abelhas se transformaram ao longo de milhões de anos. Um conhecimento crucial para proteger espécies e garantir a polinização nas lavouras.
8: As abelhas são conhecidas da toda a população, mas normalmente não se entende a quantidade de espécies que existem, as diferenças entre elas. Então foram duas pesquisas similares, né, que buscaram então entender a história evolutiva gente produzindo, então, um avanço, fornecer um norte. E mais recentemente, nós fizemos duas publicações que documentaram, então, as diferenças anatômicas e nos permitem, então, entender como a anatomia das abelhas evoluiu ao longo dessa história. Essa etapa, então, concluiu, né, um passo importante da pesquisa proposta, e os desenvolvimentos previstos para o futuro incluem o entendimento de questões específicas, né, a evolução de determinados comportamentos, que tem consequências para entendimento da diversidade, as perspectivas para interações desses grupos de organismos com plantas e com outros organismos ao longo do tempo evolutivo.
7: Acompanhe a pesquisa na página da Universidade de São Paulo. E esse foi o Ciência na Prática, com produção de Warby Calil e edição de Edinaldo Júnior. E nosso encontro com o Saber Científico volta na próxima semana. Até lá.
1: A produção agrícola brasileira alcançou mais de 920 bilhões de reais.
2: Os destaques foram para as culturas de soja e milho.
9: 927 bilhões e 200 milhões de reais. Esse foi o valor alcançado pela produção agrícola brasileira em 2025, segundo dados divulgados nesta quinta-feira pelo Instituto Brasileiro de Geografia e Estatística, o IBGE. O valor é 18,4% maior do que havia sido registrado em 2024. O avanço na produção brasileira foi impulsionado por culturas como a soja e o milho, que juntas responderam por quase 90% da produção de grãos do Brasil. Henrique Noronha, analista da pesquisa do IBGE, explica os fatores que influenciaram no resultado.
10: Questões climáticas propiciaram uma melhor condição na condução das culturas nas principais regiões produtoras. Como as condições climáticas foram favoráveis, teve aumento de produtividade na maioria das lavouras, com exceção de algumas regiões no Rio Grande do Sul e Oeste Paranaense e áreas do Nordeste que sofreram com a seca.
9: O Centro-Oeste superou o Sudeste e assumiu o primeiro lugar no ranking de valor da produção agrícola, com alta de quase 32%, totalizando 288 bilhões de reais. Somente o estado do Mato Grosso foi responsável por quase 18% de toda a produção nacional. Em todo o país, a área colhida foi de mais de 100 milhões de hectares, aumento de 4,2% em relação a 2024. Reportagem Gabriela Noronha.
1: Essas foram as notícias do governo federal.
2: Uma realização da Secretaria de Comunicação Social da Presidência da República.
1: Com produção da empresa Brasil de Comunicação.
2: E agora com as notícias do Poder Judiciário e do Congresso Nacional. Uma boa noite.
1: Boa noite e até amanhã.
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13: STF suspende decisão que determinava a execução de emendas parlamentares de 2025 em Teresina, Piauí.
14: Para o STJ, criptomoedas podem ser usadas para pagar obrigações contratuais e variação de valor não é justificativa para invalidar negócio.
13: Acordo de 193 milhões de reais beneficia quase 800 trabalhadores na Bahia.
14: Boa noite, eu sou o Arthur Filho.
13: E eu sou Walter Lima.
14: O Supremo Tribunal Federal suspendeu a decisão que determinava a execução de emendas parlamentares de 2025 em Teresina, no Piauí.
13: A decisão foi do presidente do STF, ministro Edson Fachin, que analisou um pedido de suspensão contra decisão do Tribunal de Justiça do Piauí, que havia atendido à solicitação de um vereador de Teresina para determinar o pagamento das emendas. Carolina Chaves.
15: No Supremo, a suspensão foi pedida pelo município de Teresina, que argumentou o risco de grave lesão à economia pública. O município alegou que o cumprimento da ordem exigiria anular despesas já programadas, podendo comprometer serviços nas áreas de saúde, educação e infraestrutura. Ao acolher o pedido do município, o ministro Edson Fachin verificou que as 9 emendas somam valores que não foram empenhados no ano passado, nem inscritos em restos a pagar. Por isso, a execução causaria uma mudança no orçamento deste ano. O presidente do Supremo ressaltou que, embora as emendas parlamentares individuais sejam de execução obrigatória, a implementação precisa seguir as normas legais de planejamento e execução das despesas.
14: É válida a cláusula de contrato que prevê o uso de criptomoedas na compra de bens entre particulares.
16: Para o STJ, o negócio é válido, mesmo que esses aditivos digitais não sejam considerados moeda de curso obrigatório no Brasil como o real. Fátima Uchoa.
17: A vendedora de um carro e de um imóvel ajuizou ação de rescisão contratual e nulidade de cláusulas contratuais que previa uma transferência de um tipo de criptomoeda como parte do pagamento. O Tribunal de Justiça de Santa Catarina determinou a rescisão do contrato de compra e venda do imóvel, mas manteve a validade quanto ao do veículo. No STJ, a relatora ministra Nancy Andrighi apontou que a lei assegurou que esses ativos digitais possuem valor e podem ser usados em pagamentos ou investimentos e, por sofrer variações no poder de compra, as partes devem avaliar os riscos antes de aceitar a criptomoeda como forma de pagamento.
14: Aplicativo e-título passa a enviar alertas com orientações para as eleições 2026.
16: As notificações reforçam informações sobre serviços da Justiça Eleitoral. RIMAC Souto.
18: O Tribunal Superior Eleitoral iniciou o envio das notificações oficiais pelo aplicativo e-título. Os alertas orientam eleitoras e eleitores com informações dos serviços eleitorais, consulta aos locais de votação e contribui para o enfrentamento da desinformação. O aplicativo substitui o título eleitoral de papel para quem tem a biometria cadastrada e fotografia no aplicativo e pode ser utilizado como documento de identificação no momento da votação. O e-título está disponível gratuitamente nas lojas oficiais de aplicativos para Android e iOS. É importante manter o aplicativo atualizado e ficar atento aos comunicados oficiais emitidos pelo TSE ao longo do período eleitoral.
14: Acordo de 193 milhões de reais beneficia quase 800 trabalhadores na Bahia.
16: A ação faz parte da Semana Nacional da Execução Trabalhista, mutirão promovido para acelerar o pagamento de dívidas judiciais trabalhistas. Larissa Batista.
19: 761 trabalhadores fecharam por meio do Sindipetro um acordo de 193 milhões de reais com a Petrobras. A negociação foi feita pela Justiça do Trabalho, na Bahia. E eles são apenas algumas das milhares de pessoas beneficiadas pelo mutirão da Justiça do Trabalho em todo o país. Já foram arrecadados mais de 3 bilhões de reais em cerca de 56 mil audiências realizadas nesta edição da Semana Nacional da Execução Trabalhista.
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14: A você, uma boa noite.
16: E até amanhã.
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21: Eu sou Humberto Pinheiro e estes são os destaques de hoje do Jornal do Senado, que começa agora. Lei do Redata cria incentivos fiscais para a instalação de data centers no Brasil. Novas regras da ANAC prevêem multa e suspensão para passageiros indisciplinados. Senado vai analisar marco legal para reduzir riscos e atividades com agentes biológicos. Boa noite. A Presidência da República sancionou a Lei do Redata, que cria incentivos fiscais para instalação e ampliação de centros de processamento de dados, os data centers. A medida busca estimular investimentos no setor e fortalecer a infraestrutura digital do país. Em contrapartida aos benefícios fiscais, as empresas terão de cumprir regras e metas previstas na legislação. A nova lei também estabelece punições para os casos de descumprimento das exigências e dos compromissos custos assumidos pelos beneficiários. Repórter Douglas Castilho.
0: Com as novas regras, o Estado brasileiro abrirá mão já esse ano de arrecadar o equivalente a 5,2 bilhões de reais em troca de incentivar um setor considerado estratégico pelos parlamentares. As isenções de impostos serão concedidas na compra de produtos de tecnologia da informação e comunicação, além de componentes eletrônicos a serem utilizados nas novas infraestruturas. A líder do governo no Senado Federal, senadora Tereza Leitão, do PT de Pernambuco, manifestou otimismo com o texto.
3: O Brasil deve ser potência da economia digital, conciliando soberania tecnológica, desenvolvimento, sustentabilidade e segurança pública.
0: Durante a audiência pública no Senado, especialistas apresentaram preocupações com a sustentabilidade ambiental e social dos empreendimentos. Por isso, a lei traz mecanismos de contrapartida para que a empresa participe do REDATA, como firmar o compromisso com energia limpa e eficiência hídrica. Caso os requisitos não sejam cumpridos, a empresa deverá pagar todos os tributos isentos com juros, além de multa de mora.
21: E as novas regras da ANAC para passageiros indisciplinados já estão em vigor. A resolução classifica as condutas de acordo com a gravidade e prevê punições que vão de orientações a multas de até R$17.500. Em casos mais graves, o passageiro pode ter o direito de voar suspenso por até 12 meses. Entre as condutas consideradas gravíssimas estão agressões físicas contra tripulantes, atentados contra a dignidade sexual e tentativas de acesso não autorizado à cabine de comando. A reportagem é de Luísa Melo.
22: As novas regras da Agência Nacional de Aviação Civil, a ANAC, para passageiros indisciplinados começam a valer a partir desta semana. Os casos de má conduta devem ser classificados de acordo com a gravidade e as punições variam de instruções ao passageiro a multa de R$17.500 e suspensão temporária do direito de voar por até 12 meses para casos considerados como graves e gravíssimos. Entre os comportamentos julgados como gravíssimos estão incluídos violência física contra membro da tripulação e atentado contra a dignidade sexual de tripulante ou passageiro. Ricardo Mota, especialista em direito do consumidor, aponta que um dos maiores desafios das novas normas é a aplicação prática.
23: A régua ficou mais clara no papel. A régua real só vai aparecer quando os primeiros casos concretos forem discutidos, seja na justiça, seja nos canais de defesa do consumidor.
22: As regras são válidas para voos domésticos, incluindo trechos nacionais conectados a voos internacionais.
21: Para reduzir riscos de atividades com vírus, bactérias, toxinas e outros agentes biológicos, o senador astronauta Marcos Pontes, do PL de São Paulo, apresentou um projeto de lei que cria o marco legal da biossegurança e bioproteção. O texto apresenta diretrizes de produção, armazenamento, transporte e descarte de materiais biológicos para instituições que vão desde universidades e laboratórios de diagnóstico médico até grandes centros de pesquisa tecnológica sem engessar a liberdade científica. Repórter Márcio Maturana.
24: O avanço acelerado da biotecnologia traz oportunidades, mas também traz preocupação sobre segurança. Por isso, o senador astronauta Marcos Pontes, do PL de São Paulo, apresentou um projeto de lei que cria o marco legal da biossegurança e bioproteção, com regras claras para qualquer atividade que envolva agentes biológicos, como vírus, bactérias, toxinas ou materiais genéticos. São diretrizes de produção, armazenamento, transporte e descarte que deverão ser seguidas por instituições que vão desde universidades e laboratórios de diagnóstico médico até grandes centros de pesquisa tecnológica, sem engessar a liberdade científica. O texto aguarda definição das comissões por onde deverá ser discutido e votado. As medidas de biossegurança são ações práticas para evitar que um vírus, bactéria ou toxina escape por acidente ou contamine profissionais e o meio ambiente. Já as medidas de bioproteção são controles para impedir ações como roubo, sabotagem e uso indevido de informações. O projeto prevê também a criação de uma coordenação nacional permanente e um sistema integrado de informações para proteger dados de segurança nacional. Sobre tecnologia biológica com inteligência artificial e outras semelhantes, semelhantes, o projeto cria a categoria de pesquisa de uso duplo de preocupação. São considerados estudos com fins legítimos, mas que podem ser usados para causar dano. Neste caso, precisa passar por avaliação e supervisão adicionais. Na justificativa do projeto, o senador informa que, apesar de o Brasil já ter legislações importantes nessa área, existem lacunas que podem ser preenchidas de forma moderna, integrada e acessível.
4: Eleições 2026.
5: Neste ano, o eleitor irá votar em dois senadores. Mas atenção, são dois senadores diferentes. Um voto para cada candidato ou candidata. Primeiro, o eleitor escolherá um candidato e confirmará a escolha. Em seguida, registrará o outro voto. Se o eleitor repetir o mesmo número nas duas oportunidades, apenas o primeiro voto será considerado válido. O segundo será anulado automaticamente pela urna eletrônica. Também é importante lembrar que na votação para senador não é possível votar na legenda, ou seja, o eleitor não poderá digitar apenas o número do partido. Caso isso aconteça, o voto para senador será considerado nulo. No dia da eleição, é permitido levar os números dos candidatos anotados no papel. O primeiro turno da eleição ocorre no dia 4 de outubro. E para ajudar o cidadão a se informar melhor, o Senado Federal criou uma página especial para a cobertura das eleições. O site pode ser acessado por meio do endereço senado.leg.br/eleições. Foi sancionada a lei que cria a Política Nacional de Minerais Críticos e Estratégicos. A medida busca estimular a pesquisa, a extração, o beneficiamento e a transformação desses materiais no Brasil, com incentivos de até 7 bilhões de reais para projetos do setor. Os minerais críticos e estratégicos são utilizados em tecnologias como carros elétricos, painéis solares, smartphones e equipamentos de alta tecnologia. Mais informações com o repórter Rodrigo Rezende.
6: Após a aprovação pelo Senado Federal, foi sancionada a lei que cria a Política Nacional de Minerais Críticos e Estratégicos. A nova legislação determina o foco no processamento destes minerais, também conhecidos como terras raras, no território nacional. A senadora Tereza Leitão, do PT de Pernambuco, afirma que a lei traz ainda responsabilidade ambiental.
7: Ele cria o certificado mineral de baixo carbono e o cadastro nacional de projetos de minerais críticos e estratégicos. Nós não vamos produzir só para exportar, nós vamos produzir também para nossa utilização.
6: Estão previstos até 7 bilhões de reais em incentivos do Estado para projetos envolvendo os minerais. O senador astronauta Marcos Pontes, do PL de São Paulo, destaca que a medida pode transformar o futuro do país.
8: Nós temos condição de enriquecer terras raras aqui no Brasil, que são utilizadas por uma série de aplicações estratégicas para o país. Nós temos o material, temos os cientistas.
6: As terras raras são um grupo de 17 elementos químicos utilizados na fabricação de diversos tipos de eletrônicos, ímãs para turbinas de energia eólica e em equipamentos da indústria da defesa.
4: Trabalhos técnicos de Eliseu Caires. O Jornal do Senado fica por aqui. Acompanhe agora as notícias da Câmara dos Deputados. Boa noite e até amanhã.
25: Jornal Câmara dos Deputados.
26: O projeto prevê incentivo à compra de livros com a criação do Pix da Leitura.
27: Avança a regulamentação da divulgação de imagens de crianças na internet.
26: Câmara define regra para nomear doença transmissível e evitar preconceito.
28: Boa noite. Os deputados aprovaram uma proposta que estabelece regras sobre a nomenclatura de doenças transmissíveis com o objetivo de evitar discriminações. A repórter Paula Bittar tem mais detalhes sobre a proposta.
29: A Comissão de Constituição e Justiça da Câmara aprovou um projeto que define regras para a nomenclatura de doenças transmissíveis no Brasil. O objetivo é evitar nomes que causem estigma ou preconceito contra países, etnias, pessoas ou animais e adequar a legislação brasileira às recomendações da Organização Mundial da Saúde. O texto aprovado determina que os nomes das doenças devem ser curtos, fáceis de pronunciar e baseados em características clínicas, epidemiológicas ou no agente patogênico. Ficam proibidos termos que provoquem medo ou que tragam referências geográficas, nomes de pessoas, grupos étnicos, ocupações ou outros organismos que não o próprio patógeno. Segundo o autor da proposta, deputado Sérgio Souza, do MDB do Paraná, a mudança na legislação é urgente para evitar desinformação e violência. Ele citou como exemplo os ataques contra macacos ocorridos após a associação equivocada desses animais com o vírus monkeypox ou varíola dos macacos. A proposta que define regras para a nomenclatura de doenças transmissíveis no Brasil segue agora para análise do Senado. Da Rádio Câmara de Brasília, Paula Bittar.
1: Saúde.
2: Projeto de Zé Silva do União de Minas Gerais garante a aplicação domiciliar pelo SUS de vacinas e imunobiológicos previstos no Programa Nacional de Imunizações para pessoas com transtorno do espectro autista. Ele argumenta que o objetivo é reduzir o impacto dos deslocamentos.
9: O autismo, ele não é uma doença, ele é uma condição de vida, e essa condição de vida é preciso o mundo adaptar. Então, para que deslocar essa pessoa para a unidade de saúde, para a unidade básica de saúde? Por isso, é um projeto que parece muito simples, mas ele tem um alto impacto na vida das famílias e das pessoas autistas.
10: De acordo com Zé Silva, a proposta não gera impacto financeiro para o Estado, porque utiliza a estrutura já existente das equipes de saúde da família. Ele acrescenta que a iniciativa faz parte de um conjunto de ações voltadas à inclusão.
2: A Câmara analisa projeto que institui o Programa Nacional de Atenção Integral à Obesidade no SUS. A proposta de Fausto Pinato, do União de São Paulo, estabelece uma linha de cuidado prioritária para pessoas com obesidade de alto grau e comorbidades, com atendimento nas unidades básicas de saúde.
10: Segundo Fausto Pinato, o tratamento deve combinar acompanhamento médico, nutricional, psicológico e atividade física. Ele reforça que o projeto prevê ainda o acesso a medicamentos já incorporados ao SUS com aplicação supervisionada nos postos de saúde.
2: Pinheirinho, do PP de Minas Gerais, apresentou o projeto que garante o fornecimento gratuito e contínuo nas unidades básicas de saúde de medicamentos que combinam corticoide inalatório e broncodilatador para tratar a asma pelo SUS. Segundo o texto, a entrega será feita mediante receita médica e cadastro do paciente.
10: De acordo com Pinheirinho, esses remédios já são aprovados pelo SUS, mas hoje ficam concentrados em farmácias especializadas, o que dificulta o acesso. Para ele, descentralizar a distribuição ajuda a prevenir crises graves, evita internações e reduz mortes causadas pela asma.
2: É de autoria de Eduardo da Fonte, do PP de Pernambuco, projeto que obriga maternidades a orientar pais ou responsáveis sobre os cuidados essenciais com o recém-nascido antes da alta hospitalar. Ele aponta que a matéria prevê capacitação prática para prevenir acidentes como engasgos.
10: Eduardo da Fonte explica que o treinamento poderá incluir demonstração com simuladores anatômicos, além de orientações sobre alimentação, higiene e sono seguro. O deputado ressalta que a preparação dos cuidadores pode reduzir mortes evitáveis durante a primeira infância.
2: Gervásio Maia, do PCdoB da Paraíba, apoia a criação da Frente Parlamentar em Defesa da Política Nacional de Plantas Medicinais e Fitoterápicos. O deputado integra o grupo que assinou o pedido de registro do colegiado na Câmara em março deste ano.
10: Gervásio Maia ressalta que a medida também beneficia a agricultura familiar por incentivar o cultivo orgânico de plantas medicinais. Para ele, a iniciativa valoriza o conhecimento popular e a biodiversidade brasileira como instrumentos de saúde pública e soberania nacional.
1: Direitos humanos.
2: Os deputados estão discutindo um projeto que estabelece regras para a divulgação de imagens de crianças na internet. O texto já foi aprovado na Comissão de Comunicação, como informa a repórter Maria Neves.
11: A Comissão de Comunicação da Câmara dos Deputados aprovou o projeto que visa limitar a exposição de crianças e adolescentes na internet. A proposta obriga os sites a remover imagens, vídeos e dados pessoais que possam violar a privacidade, a dignidade ou o desenvolvimento de crianças e adolescentes. A medida vale mesmo quando o material for publicado ou autorizado por pais ou responsáveis. Ainda de acordo com o texto apresentado pela deputada Rogéria Santos, do Republicanos da Bahia, os provedores de internet também deverão promover a desindexação das páginas com material impróprio de crianças e adolescentes. O objetivo é evitar que o material seja republicado com alterações ou continue a aparecer em mecanismos de busca. O projeto estabelece ainda que, quando a publicação puder afetar direitos da personalidade, a criança ou o adolescente deverá ser ouvido, de acordo com a sua idade e com o grau de maturidade. O relator na Comissão de Comunicação, deputado Jadiel Alencar, do Republicanos do Piauí, ressalta que o objetivo não é restringir os direitos dos pais, mas proteger menores de 18 anos de abusos.
1: Proposta não proíbe a publicação familiar ordinária. O objetivo é prevenir abusos e assegurar que a autoridade parental seja exercida de acordo com o melhor interesse, a dignidade, a privacidade, a segurança e a autonomia progressiva da criança e do adolescente. Nesse sentido, o enunciado recentemente aprovado na 10ª Jornada de Direito Civil reforça a necessidade de considerar o melhor interesse, a participação da criança, conforme sua maturidade.
11: Quanto à exploração da imagem de crianças e adolescentes com finalidade de lucro, o texto determina que os responsáveis deverão adotar medidas reforçadas de proteção dos direitos da personalidade. Isso vale mesmo quando não houver remuneração direta, monetização pela plataforma ou pagamento em dinheiro. O projeto também estabelece que a divulgação de imagem, voz ou dados pessoais de crianças e adolescentes poderá gerar indenização por dano moral, ainda que não seja comprovado prejuízo. A reparação será devida quando a publicação ocorrer sem autorização exigida pela legislação ou provocar exposição indevida, abusiva, vexatória, discriminatória, degradante, exploratória ou incompatível com o melhor interesse da criança ou do adolescente. A mera autorização dos pais ou responsáveis não dispensa a responsabilidade das plataformas quando houver dano ao menor de 18 anos. O texto ressalva que as regras não se aplicam à aparição ocasional de crianças em conteúdos jornalísticos, educativos, culturais, científicos, institucionais ou relacionados à segurança pública, desde que não haja exploração ou exposição abusiva. O projeto, que limita a exposição de crianças e adolescentes na internet, ainda será analisado pelas comissões de Previdência e Assistência Social, Infância, Adolescência e Família e de Constituição e Justiça. Se aprovado, poderá seguir para o Senado. Da Rádio Câmara de Brasília, Maria Neves.
25: Ciência e Tecnologia.
28: Raimundo Santos, do PSD do Pará, apresentou uma proposta para criar a Política Nacional de Inclusão Digital da Juventude. A iniciativa reúne ações para ampliar o acesso de jovens à tecnologia, à qualificação profissional e ao empreendedorismo digital.
12: Raimundo Santos afirma que a política deve priorizar estudantes da rede pública inscritos no CadÚnico e jovens em situação de vulnerabilidade. Além disso, a matéria incentiva cursos gratuitos, doação de equipamentos e parcerias para ampliar a inclusão digital.
25: Educação.
28: Ampliar o acesso ao programa PEDMEIA para estudantes do ensino médio da rede pública é o objetivo de uma proposta de Renildo Calheiros, do PCdoB de Pernambuco. O texto prevê a inclusão gradual de todos os alunos inscritos no CadÚnico, inclusive da educação de jovens e adultos.
12: A expansão seria feita dentro dos limites orçamentários e daria prioridade às famílias de menor renda que ainda não receberam benefício. Renildo Calheiros afirma que a medida estimula a
0: permanência dos estudantes na escola e ajuda a reduzir o abandono e a evasão escolar.
28: Avançou na Câmara dos Deputados o projeto que cria o Pix da Leitura. O repórter Luiz Cláudio Canuto traz mais informações sobre a proposta.
3: Está na Comissão de Cultura da Câmara projeto que cria o programa Pix da Leitura, um incentivo financeiro com créditos culturais a quem comprove o hábito de ler. No final de junho, a proposta foi aprovada pela Comissão da Amazônia e dos Povos Originários e Tradicionais. O benefício deve ser usado exclusivamente para a cultura, principalmente a compra de livros, mas também cursos, oficinas e eventos culturais. A proposta determina que o registro da leitura seja realizado de forma simples e não avaliativa. A comprovação seria feita, por exemplo, com resumo escrito, comentário livre ou registro em áudio, nunca por meio de provas escolares, avaliações de conteúdo, atribuição de notas ou juízo de valor sobre a leitura. A prioridade para a implementação do programa seriam moradores do Norte e do Nordeste e comunidades tradicionais e de regiões de fronteira. Segundo o autor do projeto, deputado Duda Ramos, do Podemos de Roraima, a medida busca valorizar e recompensar a leitura e romper, assim, a imagem da leitura como obrigação escolar ou prática de elite. O relator, deputado Alexandre Lindenmaier, do PT do Rio Grande do Sul, defendeu na Comissão da Amazônia o mérito da iniciativa e disse que o programa tem potencial para ampliar o repertório cultural da população e fortalecer a economia criativa.
13: A leitura constitui um instrumento essencial para o desenvolvimento humano, para o fortalecimento da cidadania e para a ampliação das oportunidades educacionais e profissionais. Neste contexto, políticas públicas que estimulem a formação de leitores contribuem diretamente para o desenvolvimento social, econômico e democrático do Brasil. A concessão de crédito cultural cria um círculo virtuoso, no qual o incentivo à leitura também fortalece o mercado editorial, livrarias, cinemas, teatros, museus e demais agentes da economia criativa.
3: Segundo o relator, a proposta está de acordo com as diretrizes da Política Nacional do Livro e do Sistema Nacional de Cultura. Segundo pesquisa da Nielsen, publicada em fevereiro deste ano pela Câmara Brasileira do Livro, o mercado editorial brasileiro melhorou no ano passado, com 18% dos adultos afirmando que compraram pelo menos um livro nos 12 meses anteriores, 2% acima da pesquisa de 2024. São 3 milhões de novos consumidores. A proposta que cria o Pix da Leitura vai ser analisada ainda pelas comissões de Cultura, de Finanças e Tributação e de Constituição e Justiça, antes de seguir para o Senado. Da Rádio Câmara de Brasília, Luiz Cláudio Canuto.
25: Segurança Pública.
0: Bruno Ganem, do Podemos de São Paulo, destaca a aprovação de projeto que cria um protocolo de atuação em casos de acidentes aéreos. O congressista assinala que a proposta prevê um comitê coordenado pela ANAC para integrar instituições públicas e privadas na resposta a tragédias da aviação.
14: Esse protocolo busca repetir um quadro que acabou sendo positivo em meio à tragédia do acidente da Voipes. As instituições envolvidas, elas acabaram tendo uma sinergia muito boa, né? E isso favoreceu bastante o acolhimento aos familiares, né? Isso foi uma atuação diferenciada. É claro que é triste, né? A gente tem que encontrar algo positivo naquilo que é terrível, né? Que gera tanto sofrimento, mas o fato é que funcionou muito bem e garante que o que deu certo possa se repetir sempre que eventualmente ocorrer uma tragédia aérea.
28: Bruno Ganem afirma que a medida busca evitar que acidentes aéreos sejam tratados de forma desarticulada e burocrática. Ele explica que o texto transforma práticas de cooperação institucional em regra permanente para o acolhimento às famílias das vítimas.
0: Miguel Lombardi, do PL de São Paulo, quer criar regras mais rígidas para a concessão da saída temporária a condenados por crimes de violência doméstica contra a mulher. O benefício dependeria de uma avaliação obrigatória de risco e da manifestação do Ministério Público.
28: Miguel Lombardi também defende que a vítima seja ouvida de forma protegida e que o pedido seja negado quando houver risco à sua integridade. Nos casos excepcionais de concessão, o deputado propõe medidas como monitoramento eletrônico e proibição de contato com a vítima.
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25: Agricultura.
5: Avança na Câmara o projeto que facilita o trânsito de produtos artesanais pelo país. A repórter Silvia Munhato explica como deve funcionar.
16: A Comissão de Indústria, Comércio e Serviços da Câmara dos Deputados aprovou o projeto que permite a comercialização interestadual de produtos alimentícios artesanais fiscalizados por órgãos de saúde de estados e municípios. O deputado José Medeiros, do PL do Mato Grosso, autor do projeto, explica que a ideia é facilitar o trânsito desses produtos.
17: Nós temos produtos muito caros à nossa sociedade que são comercializados e muitas vezes apreendidos por filigranas das portarias e regulamentos, né? E nós temos uma preocupação porque boa parte da legislação que rege isso aí não é nem a que é aprovada no Congresso, né? São portarias, resoluções que vão sendo feitas e deixando essas pessoas totalmente à margem da legalidade.
16: O relator, deputado Daniel Agrobon, do PSD de Goiás, também buscou regulamentar a participação dos produtos alimentícios artesanais em eventos internacionais. O texto autoriza a saída desses produtos para participar de feiras, concursos ou provas, desde que haja autorização expressa do órgão federal responsável e sejam observadas as exigências sanitárias cabíveis. O projeto que regulamenta a comercialização interestadual de produtos alimentícios artesanais será analisado agora pelas comissões de Agricultura e de Constituição e Justiça. Da Rádio Câmara de Brasília, Silvia Munhato.
25: Consumidor.
18: Daniel Freitas, do PL de Santa Catarina, votou a favor de projeto que amplia a fiscalização do mercado de combustíveis. A proposta autoriza a ANP, a Agência Nacional do Petróleo, Gás Natural e Biocombustíveis, a acessar dados de notas fiscais eletrônicas dos agentes regulados.
5: O texto aprovado pela Câmara com apoio de Daniel Freitas permite o cruzamento das informações com os dados já reunidos pela agência para identificar irregularidades como adulteração de combustíveis e sonegação. A proposta seguiu para análise dos senadores.
18: Projeto de Áureo Ribeiro, do Solidariedade do Rio de Janeiro, dispensa a exigência do selo físico do Inmetro em capacetes comprados no exterior ou importados por pessoas físicas. O texto prevê que a medida só vale para marcas e modelos do produto que já tiverem certificado e registro no Instituto.
5: Áureo Ribeiro argumenta que a exigência do selo físico encarece os equipamentos e gera autuações desnecessárias a motociclistas que usam capacetes já seguros. O deputado reforça que a medida não altera as exigências de absorção de impacto.
18: Termina agora o Jornal Câmara dos Deputados, produzido pela Rádio Câmara, com trabalhos técnicos de Wellington Teles e a apresentação de Val Monteiro e Luciana Vieira. Uma boa noite para você.
5: A Voz do Brasil volta amanhã. Boa noite.
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10: 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Bora começar mais um Deixa Rolar? Aumenta o volume aí.

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4: Opa, boa noite pra você. Prazer estar na sua companhia. Nando Berti contigo até meia-noite em blocos de meia hora só de som. Só música. Uma atrás da outra no Deixa Rolar. Aumenta o volume. Nosso encontro tá só começando.

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0: Estúdio, a número 1 do seu rádio. Fechando a primeira sequência de som do nosso Deixa Rolar. Depois do intervalo, você sabe que é bem rapidinho, tem muito mais som pra gente curtir. Volto já. 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
4: Sim, já estamos de volta para mais uma sequência de sucessos. Esse é o nosso Deixa Rolar. São blocos de meia hora só de música, só som, uma atrás da outra. Aumenta o volume, bora curtir.

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0: estúdio, a número 1 do seu rádio, carimbando mais uma sequência de sucessos, mais meia hora de som, só música boa, uma atrás da outra no Deixa Rolar Estúdio. Daqui a pouquinho, depois do intervalo, tem mais. Volto já.
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0: estúdio, a número 1 do seu rádio, carimbando mais uma sequência de sucessos, mais meia hora de som, só música boa, uma atrás da outra no Deixa Rolar Estúdio. Daqui a pouquinho, depois do intervalo, tem mais, volto já. 99,1 Estúdio 10:59.
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0: Sim, de volta, identificando a frequência, ZYD 741, 99,1 MHz, estúdio, a número 1 do seu rádio. Seguimos nessa noite maravilhosa, com mais um bloco de som no Deixa Rolar.

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0: Rádio, a número 1 do seu rádio, carimbando mais uma sequência de sucessos por aqui, Nando Berti na sua companhia, hein? Até meia-noite, vamos juntinhos assim, nesse modelo, só música, uma atrás da outra, sem intervalo. Depois do break, eu volto com muito mais. Aguenta aí! 99,1 Estúdio 1131.
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0: Opa, de volta. E agora pro bloco saideira do nosso Deixa Rolar. Aumenta o volume, bora curtir. Tem muita moda boa pra gente aproveitar a nossa noite ainda. Você tá curtindo o som da número 1? A dona do primeiro lugar.
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0: meia-noite e 35 na estúdio.
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0: No estúdio agora são 4:01.
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0: Opa, opa! Estamos chegando, gente, em ZYD 741, estúdio a número 1 do seu rádio. Vai começar a hora do cowboy. Bom dia, bom dia, bom dia. É estúdio, hein? Aumenta aí.

0: Muito bem, meu povo. Bom dia, bom dia, bom dia. Alô, potência. Bom dia, chegamos, chegamos, chegamos, meu povo. Fala comigo, fala comigo.
1: Sextou, bebê.
0: Até que enfim a sexta-feira chegou, hein, rapaz? Que coisa, hein? Bom dia pra você. Muito obrigado pela sua audiência. Muito obrigado pela sua participação. A partir de agora, meu povo, é nós que tá tendo o resto é conversa. Cai na água, capivara. Bom dia, bom dia. Aumenta esse volume que chegamos mais uma vez pra fazer companhia pra você aqui nos 99,1 do seu rádio, hein? Bom dia, bom dia, bom dia, meu povo. A partir de agora o show vai começar. Bom dia, bom dia, bom dia, carniça.
2: Ai, cowboy, bom dia pra ti, rapazinho, esse peãozinho aí, né? Tá ouvindo a rádio já, né? Uhum. Bom dia pra ti e pra todas as faccionistas aí, as costureiras, os caminhoneiros, o pessoal que tá acordando já, né? Verdade. Bom dia pra vocês aí, os ouvintes.
0: Bom dia, bom dia. Jardim do Trecho, um abraço pra vocês aí, bom dia, bom dia. Fala, dona Lúcia, bom dia, tudo chique, tudo último grau, bom dia, bom dia.
3: Bom dia, cowboy, bom dia, pessoal.
0: Bom dia, bom dia, bom dia. Fala, Zunido. Tá bom, bom dia pro meu cavalo, viu? Bom dia pra toda essa região. O que que foi, cavalo velho? Zunido, Zunido. Calma, calma, calma, rapaz. Bom dia pra toda a do trecho. Rapaziada que sintoniza por aqui a partir de agora, é hora de meter o pé na estrada. E hoje nós temos aqui, mesmo produção, temos aqui pares de convite pra você que ligar pra cá, pra você que mandar mensagem aí no nosso WhatsApp 47984027371. Temos aqui pares de convites aí da, né, do Sacra Fest, tá legal? Temos também aí uma, um cartão de feijoada, né, que vai acontecer aí nesse final de semana, portanto amanhã, é uma feijoada beneficente aí, que vai acontecer lá no bar do Nino, tá legal? Manda pra cá. 984027371 é o nosso WhatsApp pra você concorrer essa feijoada aí, tá legal? Bom dia pros amigos do trecho, bom dia, gurizadinha, acompanhando aí a programação daquele modelo, daquele modelito, fala comigo que eu sou seu amigo, bom dia, abraço aí, viu? Tá na hora, viu? Tá na hora de se mexer, gurizada, tá na hora de mexer o corpo, nascemos bonito, né? Nascemos rico, fala comigo. 4:05, gurizadinha que já vai dando sinal de vida, vai fazendo sinal de fumaça. Bom dia, bom dia. Bora então, começar mais ou menos assim, hein? Na estúdio, 4:06.

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0: Aí eu digo, vixe, hein? É, meu amigo, quem não for filho de Deus já sabe, né, rapaz? Bom dia na estúdio, número 1 do seu rádio. Ê, boiadeiro, velho, bom dia, viu? Tá no jeitão da madeira, prego batido de ponta virada. Vamos que vamos, hein, gurizadinha? 984027371, bom dia. Alô, cowboy, velho, bom dia. Até que enfim, a sexta-feira chegou. Vamos que vamos, hein? Bom dia. Alô, seu Amir, bom dia pro seu Amir Pinter. Tá ligadinho com a gente na manhã, já dando um sinal de positivo que tá vivo, que tá daquele modelo, que tá acordado, que vai trabalhar e é o modelo, viu? Bom dia. Valeu, seu menino, um abraço. Quem mais tá na sintonia por aqui? Bom dia. Fala com nós, meu povo.
1: Bom dia, cowboy.
0: Bom dia.
1: Gisele Porcá.
0: Oi.
1: Passando para dar um bom dia para todos os caminhoneiros, claro, em especial pro meu marido, né? E uma pergunta, cadê o Carniça? Tá tão quietinho hoje?
0: Pois é, o Carniça tá aqui atentado, né, cara? O Carniça tá aqui já, tá cochilando, dormindo, né? Pensa, né? Tá aqui me enchendo o saco, né, cara? Verdade.
2: Ai, meu Deus do céu.
0: já tão te preocupando.

0: segurando, cara? Você tá devendo? Não sei não, cara. Não sei se você tá devendo aí, né? Pelo amor de Deus, cara. Olha que situação, viu? Não é fácil não, dona Lúcia, viu? O que que aconteceu aí com o Carniça hoje que tá meio nervoso, cara?
1: Cara, hoje eu tô doido pra tomar uma, cowboy. Ah, não, é? Mas tô louco, cara. Não, tô doido hoje. Ah. Hoje você daqui, eu vou me envenenar esse hoje. Veneno. Sem moderação.
0: É, esse veneno que você já não vem no domingo pra trabalhar, né, cara, né? É, ou vida difícil essa, né, cara, né? Pelo amor de Deus, o cara só trabalha de segunda a sexta e chega no final de semana, some por aí, né? Você vê, né, o que que eu tenho que aguentar, né, cara? É verdade, o miserável.
1: Ah, para de ficar aí se fazendo de louco.
0: Tá louco é você, rapaz.
1: Tá bêbado, tá fora da bêbado. Casa. Ah, sai fora, sai fora.
0: Sai fora você, miserável. Bom dia, bom dia. Acho que você tá devendo lá pra dona Gisele, né? Fez algum frete pro marido dela lá no caminhão e não pagou, né? Só pode, né, cara? Jesus amado, o que que você me diz, Unila? Não sei não, cara. É, eu também acho que o carnista fez alguma coisa lá e não pagou, né, cara? Bom dia, senhor Ademir.
2: Bom dia, meu amigo cowboy. Aqui é o Bonitão da Xerida. Só passando aqui, meu amigo, pra desejar um ótimo dia pra ti, meu amigo, pro Carniça, pro Zunido, pra todos nós, meu amigo. Um abraço forte e fica com Deus.
0: Valeu, menino. Bom dia, senhor Ademir. Ô, Zunido, bonito, não sei aonde, né, cara? Ai, meu Deus do céu. Ô, Carniça, por falar, cara, em gente que te adora, que gosta de você, cara. Você imagina, cara, olha só, né? Tá chegando um cara que gosta demais de você, cara. Verdade, viu?
1: Tá bom.
0: Você nem imagina quem é, cara. Escute. Seu Maicon lá de Blumenau.
3: Ô, cowboy, bom dia.
0: Bom dia.
3: Carniça já tá arrumando confusão, né? Foram mexer com ele, né?
0: Aham.
3: Deixa esse Jaguar quieto, senão vou ter que ir até Jaraguá agora pra pegar e sentar o sarrafo nas costas, assim. Atentado aí. Toca aí um Jean Giovanni pra nós, bota eu no sorteio aí, cowboy. Se valer aí, ó. Um pacote de salgadinho, não dá nada. Um sorvete seco, não faz mal também. Bota nós no sorteio aí. Eu sei que eu não vou ganhar mesmo, Carniça passa a mão.
0: Ai.
3: Ganhar o Carniça. Dá aquela desviada básica dele, né?
0: Uhum.
3: O Carniça tá meio brabo aí, ó. Diz pra ele que eu já vou dar uma passada aí, se ele precisar. Pra dar uma endereitada nesse Jaguarão. Valeu, cowboy. Sextou, bora trabalhar que nascemos lindo, não rico. Valeu.
0: É verdade. É verdade, nascemos lindo, não nascemos ricos. É verdade, um abraço, viu, seu Maicon, tudo é bom, pode vir, o Carniça tá te esperando, cara, o Carniça tá te esperando, falou que, olha, verdade, falou que disse que tá te esperando, pode chegar, viu?
1: Nossa, tô morrendo de medo.
0: Ô, louco, é desafio ainda, né, cara, eu se fosse você, eu ficava quietinho, cara. Bom dia, fala comigo, seu Paulo também tá tomando um café lá, ó, queijo,
4: aqui,
0: né?
4: Também no banco aqui, ó. Aqui tem a chave.
0: Então... Ah, comprou uma motinha elétrica, cada unhadinha lá. Ó lá. Fala comigo, seu pilego, velho. Bom dia.
5: Bom dia, Sandra Pires.
0: Bom dia.
5: Bom dia, sexta-feira. Oi. Peguei a motinha lá, deixei lá pra ver o que tu vai fazer, como é que tu vai pagar lá.
0: Positivo.
5: Pô, se der, toca aí a música. É mentira desses loucos do Fred Milongueiro. Eu acho que vem a calhar, né, nessa época do ano aí.
0: Ah.
5: É como ter eleição, né?
0: É melhor nem falar, né?
5: Se não der, é nóis. E é nóis de novo.
0: É nóis de novo, viu? É pra acabar um negócio desse, né? Ei, Jesus amado, viu? Ô, meu Jesus amado, né? Vamos que vamos, né? Fazer o quê? A vida é essa, né? Abraço especialmente pra essa rapaziadinha do bem aí, viu? Alô, seu Norberto, bom dia.
6: Cowboy, bom dia. Sextou, né?
0: Sextou. Fim,
6: né? Hoje é o dia de tomar aquela gelada lá no bar da Polaca, né?
0: Olha.
6: Aquele modelo, né? Chama na bota.
0: É, o senhor tem que... Só que é o seguinte, né, cara? Você tá tomando direto no bar da Polaca lá e ela mandou mensagem pra nós aqui, cara. Tá dando B.O., cara.
7: Oi, vem pegar teu cachorro. Ele tá aqui dentro do bar.
0: Aí, ó. Tá vendo, ó? Pelo amor de Deus, né, cara? Bebe lá e paga, né, cara? Né, senhor Norberto? bom dia. Abraçamento pra vocês aí, obrigado pela companhia, viu? Ô, cowboy, bom dia, manda uma moda pra nós aí, viu? É, manda um bom dia aí pras costureiras, né, pros motora, viu? E também pro pessoal aí, o ex guerreiro, viu? É, um ex-guerreiro, como é que é? O egueiros. Bom dia, viu? Abraço pra vocês aí, viu? Ah, meu Deus do céu, bom dia. Tamo ouvindo a rádio, cowboy, madrugada toda, viu? Toca aí pra nós, terceiro turno aí, manda um abraço pro terceiro turno, pessoal da bobinagem, pessoal que tá lá só mexendo os ferros, cara. Bom dia pra essa piazadinha aí, obrigado pelo carinho, viu? Dona Marlene, bom dia. Fala comigo.
8: Bom dia, cowboy. Bom dia, Carniça. Bom dia, dona Lúcia.
7: Uma sexta abençoada para todos nós. Abraços, Marlene do bairro Santa Luzia.
0: Valeu, dona Marlene. Bom dia, bom dia. Tamo junto. Quem mais aqui na sintonia com a gente? Bom dia, bom dia. Olha lá, ó. Comprou a bicicletinha, né, o homem? Aí sim, cara. Ó, Paulo, o seu Paulo comprou a bicicletinha. Mais faceiro do que pintinho galinheiro, né, cara? Tá vendo só? E vida boa, hein, cara? Aí, ó. Aí sim, hein? Tudo certo, tudo chique no último grau. Agora o senhor vai dar de motinha elétrica, né, cara? Olha só. Dona Marlene Mas, bom dia. Marlene, outra Marlene por aqui também. A dona Mari dos Bolo, que tá ligadinho, falou, cowboy do céu, tamo já no sintonizamento, ó, nos crocantes dos amendoim, pros bolos de amendoim, e olha só a ironia, cowboy, eu nem comi o sargadinho ali, já quebrei o dente, cara. Xiii, eu acho que é praga do carnista, né, cara? Ó, o senhor não mandou os bolos pra cá, pra rádio, de presente, que ele falou, ah, podia me dar um bolo, que não sei o quê.
1: Ai, meu Deus do céu.
0: Verdade. Aí, ó, o senhor deveria ter mandado bolo pro carniça, né, cara? Aí, ó. Aí, agora jogou praga na senhora, aí, ó, quebrou o dente, falou, cowboy, fiquei banguela por aqui, ó. Acho que é a culpa do miserável do carniça aí, né? Pelo amor, minha não é, né, carniça? Tá, sai fora, meu pai.
1: Calma, que vai tocar. Calma, é só ter paciência. Tocar.
0: Nem tá falando de música, cara. Você tá mais louco do que... Vai participar daquele programa lá fora da caixa, tá bom? Aumenta aí, meu povo. Falei demais pelo meu tamanho, viu? Time, cowboy.
8: Ai, ai, ai, ui, ui, ui, cowboy.
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0: 4 horas, 24 minutos.

0: Aí, bonito, no estúdio, número 1 do seu rádio. Bora, bora, Bill, bora, bora se mexer. Olha, bom dia, bom dia, bom dia pra rapaziadinha do bem, pra gurizadinha que tá participando com a gente. Ó, quem tá na sintonia, alô, Paulo Forg, conhecido como Paulette, né, cara? Meu Jesus amado, hein?
1: Venha buscar tuas abóbora.
0: Ô, Paulo Forg, lá do sítio, né, cara, do Juvenar, mandou um áudio pra você aqui, que é pra você pegar suas abóbora lá, ó, pelego velho, viu? Pra pegar as mandioca, com você chegada na mandioca, né, cara? Meu Jesus amado.
2: Bom dia, cowboy, seu peãozinho fuleiro, seu orelha de bater bolo, seu boca de gamela. Como é que está, cowboy? Tudo bem, certinho? Ô, cowboy.
0: O que foi?
2: Quem não é filho de Deus tá na unha do capeta, né? E você, cowboy? E você que é virado num alho, velho? Você que incomoda mais, que piolho nas partes íntimas.
0: Uhum.
2: É, rapaz, tu tá na unha de quem, seu bandido? Ô, falando de bandido, rapaz, tem um cara de Curupaia que quer te pegar, rapaz. Que te recebeu na casa dele lá, que foi lá, fez uma refeição boa e você saiu falando mal do cara.
0: Ah,
2: saiu falando que o cara deve por tudo, é verdade? Rapaz, olha, tu vai levar um tiro, bicho, vai. Tu vai levar um tiro, tu vai ver só. Ah. É isso aí, cowboy. Sextou, né? Um ótimo dia aí, um abraço do Paulão.
0: Se liga, rapaz, se liga.
2: Tchau, obrigado.
0: Ah, vai lá ver se eu tô na esquina, cara. Primeiro que eu não como na casa de ninguém, cara. Não sou igual você, cara, seu pelego, velho, seu prego sem cabeça, seu boca aberta. Vai ver se eu tô... Me erra, rapaz. Ó, oh, tá doido, cara? Tá achando que eu sou o quê, rapaz? Pra ficar comendo na casa dos outros, rapaz? Você é sarna mesmo, cara? Vai achar alguma coisa pra fazer, rapaz? Vai achar aí alguma coisa, um lote pra limpar, rapaz?
1: Você não pode ver ninguém sossegado, viu? Que você tem que tá sarneando.
0: Miserável.
1: Ah, você é sarna, homem, que tá louco?
0: Aham.
1: Como é que pode? Eu vou cortar um urtigão, uma cara te dá uma mela de tudo de urtigão. E você acha no que fazer, você vai ser coçado aí.
0: Vai ser coçado aí, cara. É melhor dar uma surra no Paulo Forg de sabe aquele picão, cara? Toma chá de picão, que é bem melhor, cara. Vai tomar um chá de picão, vai ver se eu tô na esquina, rapaz. Seu pelego, velho, sou eu que sou conhecido como Paulette de Curupá? Aham, sai fora, ô pelego, velho. Aham, você que fica, chegou hoje sexta-feira, só vai achar você só lá pra terça-feira, viu? É, pra terça-feira vai conseguir, conseguir, né, te localizar, né? Porque você vai, hoje você já vai se envenenar, né? E você é o carniça, né, cara?
3: Ai, meu Deus do céu.
0: Aham, tem uns vídeos seus, uns áudios por aí rolando, cara. Me bate, não para, não para. Me chama de Paulette, me chama de chiclete. Ai, pra acabar, viu? Eu vou falar um negócio pra você, viu?
3: Meu Deus.
0: É, o bagulho é louco. Alô, os meninos, bom dia, fala comigo.
4: Bom dia, cowboy. Bom dia, carniça.
0: Aí, ó.
4: Daniel Boy. E aí?
0: Oi.
4: Vai rolar pra nós aí um Rio Paraná, um Goiânia Paranaense aí. Dá-lhe pra qualquer um dos caras são bons, lança som pra nós aí.
0: Deixa comigo.
4: Pra cima, pra baixo, contra a mão, né?
0: Verdade.
4: Sextou.
0: Sextou.
4: Tchau, obrigado.
0: Tchau, obrigado.
4: Quem que é esse? Me dá um lindo, tô meio participando todos os dias ali, mas a orelhinha tá que nem um radar aqui.
0: Aí, tá vendo, ó, se não falar besteira aqui já deu, né, cara, já viu, né? O que que foi, Paulo Forg? O que que você tá me enchendo o saco, rapaz? Desembucha?
2: Olha, cowboy, olha, daqui a pouco o pessoal vai te conhecer, vai descobrir os seus segredos aí.
0: Aham.
2: Aí quero ver tu explicar aí, rapaz. Aham. Aí quero ver. Aí a casa vai cair, bicho.
0: É, já descobriram o seu, né, cara? Que você é daquele modelo, né? Mandaram até uma foto pra mim aqui. Uma hora a verdade sempre aparece, né, cara? Aham. É, você é igual aquele filme lá do Shrek, né, cara? De noite uma princesa, de noite, aliás, de noite um dragão e de dia uma princesa. Ai, meu pai amado. Valeu, seu miserável. No estúdio 4:37.
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0: Muito bem, meu povo, de volta pra toda a região, YD 741, estúdio número 1 do seu rádio. Sextou, os meninos!
1: Agora eu fiquei com a orelha atrás de uma purga, atrás da orelha.
0: É, também, viu? Depois do Paulette aí, meu Jesus, hein? Aham, falei mesmo. Me aliviei, cara. Bom dia, bom dia, bom dia. Ô, oh, deixa eu mandar um abraço aqui pro Sandro Luiz, né? Ô, Sandro, fiquei sabendo que você vai pescar lá com o Gerardinho, verdade?
7: Bom dia, bom dia, bom dia, cowboy.
0: Bom dia.
7: Sextou, né?
0: Uhum.
7: Sextou, sexta-feira eu vou trabalhar, né?
0: Ó. Oh.
7: Tô indo lá pra Curitiba fazer aquelas entregas hoje.
0: Ô, louco.
7: Sexta-feira. Mas os caras estão descendo além de você cedo hoje, 4:30 da manhã. O que que é isso, gente? Os caras estão ficando tudo doido.
0: Verdade.
7: Um abraço aí, bom trabalho.
0: Depois a gente tem que, né, cara? É, depois leva uns tapas nas orelhas, não sabe quem deu, né, cara? Uhum, fica andando de boa aí, ó. Cuidado, né, seu Sandro, né? Tem que falar pra esses caras, ficar, tá achando que nós somos o quê, né, cara? Vou mandar meus seguranças aí atrás desses loucos, né? Bom dia, bom dia. Fala comigo, meu povo.
8: Fala, seu cowboy.
0: Oi.
8: Bonito.
0: Michel.
8: Bora.
0: Bora.
8: Bora pra peleia assim, ó. Ihuuu,
0: cessou. Ihuuu. Valeu, seu menino. Ô, seu Pelego, velho. Bom dia, o seu Michel. Aumenta esse volume aí dessa sua caixinha de som, vai, se você tem coragem. Ó. Na Estúdio 4:39, bom dia! Bem bonito!

0: Muito bem, na estúdio número 1 do seu rádio, tá aí, coisa boa, gente, bom dia, bom dia. Vamos se mexer, gurizada, vamos se mexer, porque olha, passarinho que não deve nada pra ninguém, já acordou logo cedo, já cantou, rapaz, verdade. Você que tá cheio de boleto pra pagar aí, né, inclusive boleto vencendo hoje, né, tá dormindo ainda, né, cara, vamos acordar, né. Vamos se mexer. Olha, não queria entristecer o seu dia, mas o dia tá começando, cara. Então, quem acorda cedo, Deus madruga. Aliás, hein? Como é que é o negócio? Quem madruga, Deus ajuda? Ah, tá. Eu achei que quem acorda cedo, madruga, Deus ajuda, né? Bom dia. Viu? Pra acabar vocês, hein, cara? Valeu, Deus o livre. Ó, o Paulo Forg tem. Ô, Paulo Forg, você tem que tomar um remedinho, cara, né? Pra você tá precisando de vitamina, né, cara? É, a Pracu, né, cara? Tem que tomar um remedinho aí, né? E tem que tomar aí um Palsetan, né, cara? Que é muito bom também, viu? Toma aí pra você, viu? Carnista tá tomando, né, cara? Verdade, viu?
1: Ah, ei, nem vem, cara. Nem vem.
0: Aham, verdade. Bom dia, bom dia, bom dia, viu? Hoje é sexta-feira, né? Hoje ele vai tomar, né? Um Paracicopal também, vai tomar um Lexotan, um Rivotril e daquele modelo, né, cara? Bom dia, bom dia. Alô, dona Maria, fala comigo, bom dia.
2: Bom dia, cowboy. Ótimo final de semana pra você e pra sua família. Manda abraço pro seu Zé, pra todos os meus amigos e amigas. E coloca todo mundo que estiver precisando, coloca na oração. Cowboy, coloca meu filho Agenor na oração. Ele tá precisando bastante. E ilumine o caminho dele e o seu. Um abraço pro Carniça, pro Zunido. E graças a Deus que hoje é só hoje que você vai estar com Carniça. Domingo você vai fazer o programa sozinho.
0: É aí, ó.
2: Que Deus abençoe o seu final de semana, Paulo. Abraço.
0: Tá vendo, Carniça?
1: Ai, meu Deus do céu.
0: Graças a Deus, cara, né? Mas é na verdade, nem que a gente chama ele no final de semana, ele não vem trabalhar. Nem ele, nem a dona Lúcia, viu? Ô, dona Lúcia falou que hoje é sexta-feira, ó.
3: Bom dia, meu povo. Hoje eu tô 10, hoje eu tô 1000.
0: Tá faceiro, cara. Olha só, né? Ô, dona Lúcia falou que disse que vai. Hoje vai que vai, né, cara? É daquele modelo, daquele modelito, viu, Carniça? É verdade, viu? Vai, diz que, olha, meu Jesus amado, vai se pinchar na região do Paraná, viu?
1: É, cowboy, naquele modelito.
0: Daquele modelito, cara, verdade? Vou falar um negócio pra vocês, hein? Deus o livre, cara. Aí, ó, tá vendo? Já vai xingar nós. Que foi, dona Lúcia?
3: Cowboy, quem deixou a luz do banheiro acesa?
0: Bom, eu que não fui, né? Que não sei se a senhora sabe, né? Que quando a gente entra lá no banheiro, tem como é que é o negócio lá? Um sensor, cara, e o negócio não tá apagando. O Carniça foi lá e começou a apertar lá o negócio lá e agora fica...
1: Ai, meu Deus do céu.
0: Não consegue apagar mais a luz, então. Eu não tenho nada a ver com essa luz do banheiro, viu? Verdade, viu? É sério mesmo.
3: Cowboy, vamos parar de falar besteira aí, no ar?
0: Tá bom.
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0: Alô, Paulo Forges, ó a sua moda aí, viu? Inclusive a música do Carniça, viu? A música dos Pelego Velho, música do Gerardinho, ó. Gavião que vive sempre com pinto no bico, né? Meu Jesus amado, hein? 4h40, 4h53 no estúdio.

0: legal, legal, legal, hein? 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Aê, boiadeiro, velho. Vamos que vamos, hein? Vamos se ajeitando, vamos se pinchando, porque hoje é dia de trabalhar, viu? Não é porque é sexta-feira que você tem que estar aí, né, rapaz? Tem que se ajeitar, né, homem? Acorda, carniça. Passaram aqui na frente e tiraram foto do carniça dormindo, cara.
1: Ai, meu Deus do céu.
0: É verdade, viu? O Diogo Silva tem um celular, cara. É um celular biônico, cara. Apareceu tudinho aqui dentro da rádio e apareceu o carniça roncando, cara. Meu Jesus amado, que vida, hein? Bom dia, tá virado no chapéu, né, cara? Bom dia, bom dia. Alô pro Márcio. Alô, Márcio, você tá bom? Coloca nós no sintonizamento aí, cowboy. Bom dia, bom dia. Abração pra você, vamos pra cima, viu? Maravilha, maravilha. Fala comigo, meu povo. Bom dia, bom dia.
2: Ô, cowboy.
0: Oi.
2: Meu marido falou que é pro carniça tocar uma pra ele.
0: Ai, ai, ai.
2: Mas tocar um modão antigo.
1: Ai, meu
2: tá
1: Deus
2: bom?
1: Do céu.
2: Ô, carniça, manda um beijo pra mim, carniça. Hoje é sexta-feira, vamos dar, Lê? Não, porque ele tá bravo aqui.
0: Ai, ai,
2: diz
0: ai.
2: Que o carniça só toca pros outros, pra ele não toca?
0: Tá vendo, carniça? Agora você vai ter que tocar pro marido da menina lá, né, cara, né? Aham.
3: Uhum. Meu pai amado do Luiz Pedroso.
0: Ai, ai, ai. Vai tocar ou não vai, cara? Lá pro marido da mulher, rapaz.
1: Ah, claro que não.
0: Ah, manda um beijo pra menina lá, rapaz.
1: Ô, ah, ei, nem vem, cara. Nem vem.
0: Rapaz do céu, você tá louco, bicho. Que situação. Como é que você gosta de arrumar confusão logo cedo, cara? Eu, Jesus amado, pode de ser tentado, cara.
1: Ah, vai ter embora.
0: Manda um beijo lá, cara, pra menina manda, e toca lá pro marido dela, rapaz. É louco, bicho.
1: De que me adianta aí, viver na cidade,
0: olha,
1: se a felicidade não me acompanhar? Adeus, Jaraguazinha do meu coração. Eu acho que eu vou embora pra Passagarda.
0: Ah, é.
1: Lá, eu sou amigo do rei, né? Nossa.
0: Ah, entendi.
1: Começou inteligente.
0: Tá vendo, dona Lúcia, que situação?
4: Como assim, cowboy?
0: Sei lá, eu. Ele falou que vai cantar não sei pra onde, pro caminhoneiro, que não sei o que, né? Aham. Uhum. Ai, meu Deus do céu. Bom dia, cowboy. Olha lá, o Diegão mandou rela na figura do jacaré. Rela na figura do jacaré aí. Bom dia, bom dia. Ô, Diogo, por que você não vai caçar uma louça pra lavar, homem? Bom dia, bom dia. Cowboy, você tá bom? Manda uma moda pra nós aí. Bom dia, bom dia. Tem um recado aqui com o pessoal que perdeu a carteira aí, ó. Ô, cowboy, bom dia. Anuncia pra nós aí. Perdeu uma carteira, se puder divulgar. Perdeu uma carteira de Marcos Miguel Manfrut, isso, Manfrut. Entre ali, ó, o DG da VEG. Darveg e tal, pagamos recompensa, cowboy, na devolução aí da carteira, viu? Tá com tudo dentro aí, viu? Entrei em contato pelo telefone 47 99915 5675. Tá dado o recado então, tá bom? Bom dia pra vocês aí, obrigado pela companhia, tá bom? Anunciado, bom dia. Vamos lá pro nosso intervalinho, o André também tá na sintonia lá no São Luís. Ô, cowboy, hoje é de tomar aquela cubetinha, viu? Aham. Uma sexta-feira abençoada pra todo mundo, coloca nós na oração e no sorteio aí, aquele abraço, bom dia. Valeu, garoto, um abraço pra você, chama na bota, bom dia, bom dia. Valeu, Andrezão, obrigado pelo sintonizamento, viu, gurizadinha, tá mais faceiro do que pintinho no galinheiro, hein? Carniça, daqui a pouquinho tem uma música pra você, viu, que hoje é dia de dar tiro pra cima, cara. Aham, uhum. Bom dia, bom dia, bom dia. Oi! Na estúdio, são 5:03.
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18: Tamo de volta, meu povo, por aqui em ZYD 741 Estúdio, a número 1 do seu rádio. Bom dia, bom dia, bom dia. Fala comigo que eu sou seu amigo, bom dia. Olha, deixa eu mandar abraço aqui pra galerinha participando com a gente, né? Alô, Ricardo, da Ilha da Figueira, você tá bom?
19: Bom dia, bom dia.
18: Bom dia, dia, bom dia, filho, menino.
19: Certo?
18: Tudo?
19: É o Ricardo da Figueira, sempre na cinta de melhor rádio do mundo.
18: Ah.
19: Hoje comecei mais cedo, podemos mandar áudio, o patrão não tá por perto. Coloca eu, minha família e ouvintes na oração aí.
18: Tá bom.
19: Ótima, abençoada sexta-feira a todos.
18: Valeu, garoto.
19: Manda presente pra mim. Valeu, um abraço.
18: Valeu, um abraço. Obrigado, Ricardo. O Amarildo lá em Blumenau tá na sintonia. Ô, cowboy, bom dia. Ótima manhã, excelente dia pra todo mundo. Ó, cowboy, continue sendo essa pessoa incrível que você é. E fala pro Carniça, né? Que a minha irmã Sebastiana, né, tá chegando, viu? Amarildo lá de Blumenau. Muito obrigado, viu? Valeu. Tá vendo, cara?
20: Ah, aí, ei, nem vem, cara. Nem vem.
18: Que situação, hein? Fala comigo que eu sou seu amigo, Deus o livre. Daqui a pouquinho nós escuta mais áudio, né? Manda um abraço aqui pro pessoal que tá mandando mensagem aí pra nós. Chique no íntimo! 5:07, bom dia. 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

0: E aí, o que você me diz? Bom dia. Essa moda é boa demais, viu, ô Carniça? Rapaz do céu, hein, cara? Que modão chique demais, hein, cara? De arrastar o chifre no asfalto, hein, cara? Ó, ô Carniça, pega de novo, você vê, o cefrão aí. O cefrão não, cara, né? O cifrão é aquele de cozinha, rapaz. É o refrão, cara. Seu miserável. Bom dia. Olha aí, escuta. Ó. Meu chapéu, hein? Ó. Aô! Sexta-feira bruta. Deus o livre, cara. Ô, Carniça, eu vou falar pra você, viu, cara? Ó.
1: Ah, hoje eu não quero saber de nada. Hoje eu quero beber, cowboy. Hoje, olha, tô pé da vida, cara. Tô puto da cara hoje. Puto da cara.
0: Me chama. Vamos junto. Vamos se envenenar.
1: Ah. Ei, você não vai fazer café hoje?
0: Vou nada.
1: É, o meu é bem com creme e canela em pau.

0: Isso eu já sabia, né, cara? Tá vendo, dona Luz, como é que é? Jesus amado, hein?
1: Então, cowboy, sabe que eu tava passando ali na frente aí, e eu vi você dormindo. Você toma atento.
0: Olha a fofoqueira. Você para de fofoqueira aqui na rádio, é a Sabrina, né, cara? Que faz aí as fofocas, né? Agora a dona Luz também inventando conversa, né, cara? Meu chapéu, hein? Ô, Gerardinho, você tá bom? Família tá boa? E aí? Vambora pro Brick.
2: O que eu digo? Bom dia. Digo que é sexta-feira. Partiu pescaria. Bora que bora e dele que bebe. Bom dia, meu povo.
0: Ô Gerardinho, eu duvido você mandar o nome dos morféticos, né, cara? Dos miseráveis que vai com você na pescaria. Verdade que você alugou um ônibus aí pra levar os caras na pescaria? Aí é gostar de homem mesmo, né, cara? Meu Deus do céu, né, cara? Eu vou falar pra você, viu? Olha, Gerardinho, não sei não, cara. Não sei não se essa coca não é fanta, cara. Depois dessa hora, eu vou falar pra você, viu? Ô, tio Vonei, um abraço pra você, viu? Que pena que o Vonei não pode ir, né, cara? Mamãe não deixa, né? Ontem eu conheci o Tardo, sei o que. Já conhecia, né, cara? Mas ontem eu vi o tio Vonei mais virado no Jânio, né? Bom dia, cowboy, você tá bom? Bom dia, carniça, bom dia, Zunido, bom dia, tia Lúcia, bom dia, tia Marli, bom dia, povo, bom dia, Brasil, bom dia, sexta. Meu pai amado, seu Zé. Seu Zé mandou bom dia até pro cachorro, né, cara? Sextou. Bom dia, bom dia. Ô, carniça, quer beber? Pega uma aí, cowboy. É tenso o negócio, hein? É tenso, viu? Carniça não sabe nem lavar uma louça, rapaz. Bom dia. Abraço aí pra vocês, viu? Alô, meu povo!
3: Ô, carniça, vamos embora lá pra Tangamandápio.
0: Ó.
3: Bora!
0: Tangamandápio.
3: Cadê meu beijo? Manda beijo pra Gi, manda.
0: Aí, carniça, manda um beijo pra mulher lá, cara. Manda lá, cara.
4: Sai fora, sai daqui, seu cachaceiro.
0: Ah, meu pai amado, vocês não tem jeito não, né? Fala comigo, meu povo. Bom dia, seu Emerson.
5: Bom dia, cowboy.
0: Bom dia.
5: Chegou o final de semana.
0: Verdade.
5: Que possamos aproveitar com sabedoria, descansar com inteligência, recarregar nossa energia, nossa alma, com o que há de melhor.
0: Verdade.
5: A nossa família.
0: Verdade.
5: E a nossa fé.
0: Opa.
5: Bom final de semana a todos.
0: Abraço.
5: Emerson.
0: Alô, Emerson, bom dia pra você, obrigado pela companhia. Dona Vera também tá na sintonia com nós. Ô, cowboy, boa sexta-feira pra todo mundo. Me coloca no sorteio aí, viu? Hoje temos sorteio, cowboy. Temos aqui par de convites aí pro Sacra Fest, você que tá afim de ir. Manda sua mensagem aí se você quer. Temos aqui também uma feijoada, né? Que acontece uma feijoada beneficente aí, lá no Bar do Nino. Pra você que tá ligadinho com nós aí, tá bom? Manda pra cá. Vamos lá, ô Pelego, velho. Bora, Bill. Na estúdio 5:21.
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0: Muito bem, meu povo, de volta pra você por aqui pro Sonzão da Estúdio, a Poderosa! O trem que na farmácia não tem, bom dia!
16: Uhul! Sextou, bebê!
0: Bora lá, né, meu povo, bora lá, porque a sexta-feira mais bruta tem essa e mais outra, aí acabou o mês, hein? Uhum. Ai, ai, ai, vamos lá. Ô, Pelego, vem, bom dia, vamos lá, quero falar pra você que tá ligadinho com a gente que hoje... O seu Zé falou o seguinte, cowboy, a dona, a mulher do seu Vonei, né, que é a dona Zenilda, não deixa ele fritar o peixe na cozinha, cara, né? É, parecido igual a dona Simone. Dona Simone também falou um dia desse no programa aqui, né? Falou assim, o Zé que não venha fritar esses negócios fedorentos aqui na minha cozinha, que eu mando ele lá pra casa da mãe dele, cara. Aham. Ô, seu Zé, olha... Ó, eu vou falar pro senhor, viu, seu Zé? Eu, se fosse o senhor, ficava quietinho, quietinho, quietinho, né? Porque senão a dona Simone daqui a pouquinho acorda, vai dar B.O. Ela já vai mandar uns negócios aqui na rádio, não vai prestar, cara. Aí o senhor vai ficar daquele modelo, né? Igual o cachorrinho lá do professor Girafales, né? Que agora volta os cachorros com as orelhas baixas. Aí nós vamos ficar daquele modelo, né? Você já pensou um negócio desse? Ô, oh, fala comigo, seus meninos, bom dia pro Joel, fala seu menino.
17: E aí, cowboy, bom dia, Zunido, bom dia, Carniça.
0: E aí?
17: Uma ótima, abençoada sexta-feira fala pra todos nós aí. Vamos lá, cowboy, vamos trabalhar. Sexta-feira chegou.
0: Chegou.
17: Pra mim não adianta nada, tem que trabalhar amanhã.
0: Pois é.
17: Valeu, um abraço.
0: Pra mim também, cara, sexta-feira daquele modelo, cara, não adianta nada, não tem como descansar, né, cara? Se não descansar já dá problema. Aham, tem que trabalhar também dobrado, cara. Vocês pensam o quê, né? Vocês pensam que é só aqui quando eu fico no microfone falando bonitinho, né? Aham, tem que trabalhar, cara. Vida de pobre, eu vou falar um negócio pra você, cara. Nascemos bonito, não nascemos rico, cara. Bom dia, bom dia. Ó, seguinte, viu? Ó, um abraço pro Joel Reis, toda a família Reis. Aí, obrigado. Fala comigo, meu povo.
3: Ó, oh, Carniça, você que sabe, você que sabe.
0: Olha aí.
3: Enquanto você não me mandar um beijo, eu vou todo dia te incomodar, te atormentar. Até você me mandar um beijo, você que sabe.
0: Carniça, vai mandar o beijo da manhã ou não vai, cara?
4: Não quero. Não quero.
0: Rapaz do céu, eu vou falar nada pra você, viu, Carniça? Eu vou falar nada que eu vou ficar quieto, não quero me meter em confusão. Depois você levar uma surra aí, né, cara, do marido da mulher, vai dar B.O., cara. Aham, você tá louco, bicho. Grande abraço, viu? Fala aí, final de semana, né, cara? O Carniça disse que vai levar nós no boteco, tem um bar aí pra nós tomar uma. Onde que é esse bar? Um bar do Gago?
18: Mais fora a Heineken, eu já tenho Eu já tenho Cocorona.
0: Meu Deus.
18: Gelada, já tenho. Bodo Wazer. Tem Estela. Tem.
0: Fala logo, cara.
18: Tem Antártica Girinal.
0: Não quero mais beber.
18: Tem Antártica Girinal. Tem Bodo Wazer, sei lá o nome dessa filha da
0: frente. Jesus.
18: Tem. Brahma, Skoll, Skin, Itaipava, Sub-Zero.
0: Que mais?
18: Tem...
0: Ah, não.
18: Tem...
0: Não quero mais beber, não quero desse jeito. Meu Jesus.
18: Tem artesanal, cerveja artesanal, pra ficar diamante.
0: Por
18: querendo, eu vou trazendo.
0: Perdi a vontade de beber, cara. Perdi. Ai, ui! Acordei desse jeito! Como é que não acordamos hoje, ó? Acordamos assim, ó, gurizadinha. Aleluia!

0: que não, pica-pau!
1: Ó, como é que o Carniço acordou hoje, cadê o seu leve, cara? Tá nervoso. Aumenta esse volume aí, se tem coragem.
0: A estúdio, 5:28, Tchacaí a moda.

0: 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Aô, trem que na farmácia não tem. Olha, vamos lá, né, gente? Na estúdio, aquele abraço especial pra você que tá ligadinho com nós aqui, gurizadinha. O Ariel tá levando aí, levando tora, né, cara? Levando tora, levando uma viagem de pau, né, cara? De madeira, né? Levando madeira aí, até na cidade de Tupi. Grande abraço pra vocês aí, viu? Seu Pelego, velho, bom dia. Falou aqui, cowboy, tamo aqui, cara, tamo aqui no trecho, cara. Dá uma olhadinha aí, mandou uma foto pra nós aqui. Mandou foto, vídeo. Tá levando ali madeira até em Tupi. Bom dia, um abraço pra vocês aí, viu, miserável? Fala comigo, fala comigo.
1: Bom dia,
0: cowboy. Oi.
1: Fala comigo.
0: Ah.
1: Tudo dentro?
0: Tudo dentro, se você quiser.
1: Ei,
0: vocês
1: estão, né? Vamos que vamos, dele que dele, pra mais um dia. Manda um abraço aí pra piazada do Ferreiras Congelados. Estão vindo aí pra Barra Velha, Cajaí, pra essa região aí de hoje.
0: Mudou o GPS?
1: Manda um abraço aí pro seu Paulo. Tá indo subir a Serra do Corupá ali hoje.
0: Ah, é?
1: A quinta roda dele tá meio solta aí.
0: Olá.
1: Cuida. Ei, hoje estamos de bitruque, tá? Nós estamos com a carreta. Escuta a buzina, Vice? Hoje tá mais encorpada a buzina, né? Valeu, tchau, obrigado.
0: Ah, não.
1: Bota nós na oração aí.
0: Ô, essa buzininha aí tá mais encorpada mesmo, cara, né? Dá uma olhada, escuta a buzina aí, cara.
1: Vice? Hoje tá mais encorpada a buzina, né? Valeu, tchau, obrigado. Bota nós na oração aí.
0: Um abraço, meu querido. Tamo junto, obrigado. Essa buzina aí, cara, tá meio pra Fanta, né, cara? Bom dia, né? Acho que foi fabricado lá nos Estados engolido, cara. Só pode, viu? Que essa buzininha sua aí, cara, meu Jesus amado, cara. Agora eu vou falar pro seu negócio, hein, cara. Fiquei com a purga na orelha, né, cara? A orelha atrás da purga agora, viu? Sei não, cara, né? É o Jesus amado.
2: Agora eu fiquei com a orelha atrás de uma purga. Atrás da orelha.
0: Ai, meu Deus do céu. Que foi, miserável? Fala pra mim, me conta. Diz que ele vai tomar um chá agora. Falou, cowboy, eu vou tomar um chá de saquinho aqui, ó. Falou pra mim poder aguentar aí a pancada, né?
1: Não, esquece de botar no áudio, né, piá? Pra eles ficarem tudo sintonizados aí, ó. Na melhor, né? Deixar agora do Sul.
0: Eu já mandei o áudio no ar, cara. Alô, seu Ademir Laube, bom dia. Um abraçamento pra vocês também. Fala comigo, meu povo. Me conta.
3: Bom dia, cowboy.
0: Fala, Matheus. Certo. Tudo.
3: Também queria que o Carniça tocasse uma pra mim.
0: Olha aí, ó.
3: Aí, pra todos os vigilantes que estão quase encerando o plantão, estão piscando miúdo já, que o sono bate, essas horas piscar, começa nas piscadinhas miúdo. E pra alguém especial que também tá na escuta. Valeu.
0: Valeu. Abraço. Ô, Carniça, vai tocar uma pro cara ou não vai, cara?
4: Ai, meu Deus do céu.
0: Matheus, cara, tá querendo que você toque aí pra uma moda, cara, pra ele, né, cara?
3: Bom dia, cowboy. Gostaria de oferecer a música Loira de Milhões para ajuda Xereder, que tá na escuta, costurando, escutando tudo, todos os dias seu programa. Tá, valeu, mano. Abraço.
0: Valeu.
3: Eu amo muito ela também.
0: Aí, ó, tá dando recado. Bom dia. Abraço, viu, Matheus? Cowboy, tamo ligadinho com você, o Ademir aqui da Barra, viu? Manda uma moda pra nós aí também, se tem coragem. Bom dia. Abraçamento pra vocês aí, viu? Ai, viu? O Pelego velho lá também se endoidou, né, cara? O Ariel, né, falou, ei, cowboy, eu digo que eu endoidei, né, cara? Levei um chute, uma pancada nas orelhas, né? Aí tem um cara que eu tô cantando a música pra ele todo dia, isso é o Ariel cantando, né? Nessa longa estrada da vida. Bom dia. Situação, né? Diz que era um gaúcho, né? Nunca mais te esquecerei. Na estúdio 5:39.
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5: 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Muito bem, minha gente, agora são 5 horas e 42 minutos, 5h42. 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Tchau, obrigado. Tamo de volta, Povaredo. Por aqui é o Cowboy. Bom dia, sou eu mesmo, desde pequenininho. Mas se você quiser, pode me chamar de amigo. Bom dia, meu povo. Bom dia, Zunido. Vamos, carniça, acorda, miserável. Só veve dormindo, rapaz, né? Parecendo um gato em cima do saco, né, cara? Bom dia, bom dia.
6: Ai, meu Deus do céu.
5: Olha, deixa eu mandar abraço aqui pra gurizadinha. Tá valendo ingressos aqui na programação. O seu Zé falou, cowboy, toca aquela, cowboy. Toca aquela, carniça. Toca aquela com uma mão. Olha aí, né? Puro golpe também o seu Zé, viu? Meu Jesus amado. Fala, Sandro. O Sandro é o mais bonitinho do Brasil. Tá à procura de um corpinho, tá sorteiro, tá largado no... virado no Janho, né, cara? Hoje ele acordou cedo. Fala comigo. Falou assim, cowboy, tô a fim de arrumar um corpo pra me estragar, né? Meu Jesus amado.
7: Bom dia, cowboy.
5: Oi.
7: Se você cria vergonha na cara, vai lá nesse mercado aí que você tá fazendo propaganda.
5: Se liga,
7: pega
5: bicho.
7: Uma costela lá, uma minga, e faça pra nós comer.
5: Ah, tá.
7: Né? Nós estamos tudo com fome.
5: Eu vou mandar uns 2 quilos de linguiça pra você, pode ficar tranquilo, viu, cara? Linguiça lá do Miro, daquele modelo, viu? Já que você gosta virado no Janho, né, cara?
8: Peixe!
5: Eu já sabia que você ia chegar na linguiça, né, cara? Meu Deus do céu, bom dia, eu sei, e o nosso querido amigo Ariel, né, que é o caminhoneiro também, que vive pegando no ferro, né, cara? Um abraço, né? Já começou o bagulho, já começou a catequese, viu? Bom dia, bom dia. Ó, 984027371, tem pares de convites aí pra você do Sacra Fest. E temos também feijoada que acontece nesse final de semana. Tchau, obrigado. Aos menino. Você que tá no tapetão preto aí, ó, sente essa pancada aí. Já tá com o farol baixo, já tá com o farol de neblina. Então vambora, vambora, vambora. 5h45 na estúdio. Oi.

0: 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Alô, modão bruto, modão sertanejo, de arrastar o chifre no asfalto. Arrasta, né? O chifre é seu, né, cara? Vamos que vamos, né, Carniça? Bom dia, bom dia. Abração pra vocês aí, piazada. Bom dia, meu povo. Bom dia, minha gente. Vamos acelerando! Mais ou menos daquele modelo, né, seu Vonei? Bom dia, bom dia.
1: Bom dia,
0: Campo. Oi.
1: Bora.
0: Bora.
1: Vamos trabalhar.
0: Ah.
1: Vamos trabalhar porque...
0: O senhor não vai pescar?
1: É sexta-feira.
0: Ah.
1: O máximo até meio-dia. Depois de meio-dia...
0: Pescaria.
1: É só o gole.
0: Ah, entendi.
1: Falou, cowboy. Um abraço. Tudo bem.
0: Eu acho que o senhor não vai pescar porque a dona sua mãe não deixa, né, cara? Bom dia, viu? Ai, ai, ai. Bom dia, Sérgio. Esse é o Vonei, né? O Sérgio Ferro falou, cowboy, desejando um ótimo dia. É que Deus lhe cubra com todas as bênçãos e felicidades, tanto profissional como pessoal, viu, cowboy? Um abraço, viu? Obrigado, meu querido. Abração aí, obrigado pelas palavras, tamo junto. Excelente dia pra você também, viu, Sérgio Ferro? Obrigado. Tá no momento de fé, momento motivacional também aqui. Chama na budina, bom dia. Fala comigo, meu povo, fala comigo, que eu sou seu amigo, 984027371, para você participar, interagir com nós. E vamos lá, né, Povareda? Daqui a pouquinho tem momento de fé, momento motivacional, momento da gente falar com Deus, o dono do mundo. Daqui a pouquinho, daqui a pouquinho. Olha a hora na estúdio, 5:53. 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
0: Muito bem, meu povo, 5 minutos para 6, bom dia. 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Tudo é bom. Pessoal da Grameira Vargas, inclusive, lá da facção do seu Darcy, pessoal que acorda cedo, trabalhandinho, cara. Aham. Uhum. Abraço, viu, seu Darcy? Vamos que vamos, hein? Tomar um café com o senhor hoje aí, viu? Abraço, obrigado pelo carinho. Tchau, obrigado!
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0: Muito bem, meu povo, 5:58, acelerando, hein? 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Volta por aqui. Alô, seu Ivan Fagundes, acordou agora, né, rapaz? Bom dia, bom dia. Bom dia, bom dia. Dona Eliane, Gustavinho, tá acompanhando a gente na manhã também, viu? Abraço pra você, meu querido, pessoal da Fagundes Motors. Tchau, obrigado. Pra cima. Bom dia aí, cowboy, manda um abraço aí pra nós. Tamo ligadinho com você também, coloca aí a galera aí, ó, da... É Sim Distribuidor, estamos aqui no escutamento, bom dia, abração para você, valeu garoto, obrigado pela companhia, tá mandando um abraço aí para quem, pro pessoal que tá acompanhando nós, valeu garoto, quem é o nome do garoto ali, o nome do Pelego, bom dia aí, ó, cowboy, manda um abraço para nós aqui, ó, pro Cícero Pereira, alô Cícero, bom dia, cowboy, manda um abraço para nós aqui, o Evandro de Massaranduba, tamo no sintonizamento, tamo na estrada sentido a Florianópolis, bora porque sextou, viu, cowboy, manda um abraço para nós aí, ó, é o Ricardo, tamo junto, alô Ricardo, tamo aqui, né, daquele modelo, grisadinha que tá aí no Tapetão Preto, bom dia, Deus abençoe vocês aí na estrada, viu, bom dia. Quem mais tá por cá? Alô, pessoal de Joinville.
10: Bom dia, meu amigo cowboy.
0: Fala, João.
10: É, oferece a oração das 6 horas da manhã pra mim e pra minha família.
0: Valeu, garoto.
10: Valeu. Tá e pra todo mundo que precisa, valeu. Uma abençoada sexta-feira a
0: valeu,
10: todos.
0: Um abraço pra vocês aí, obrigado pelo carinho. O Valmir também tá na sintonia lá em Guaramirim. Bom dia pra vocês aí, viu? Tá bom? Excelente manhã, obrigado. Helena Pereira também na audiência lá no Chernivix. Bom dia, bom dia. Fala comigo, seu Roberto.
11: Bom dia, meu irmão cowboy.
0: Oi.
11: Tudo bem?
0: Bom.
11: Manda uma música pra nós aí. Coloca eu e minha família na oração aí.
0: Tá bom.
11: Nessa abençoada hora esperada aí.
0: Verdade.
11: E tamo aí de novo. Tamo sendo cheirinho de sentido Curupá aí. Vamos que vamos. Deus abençoe todos vocês
0: valeu,
11: aí.
0: Um abraço.
11: Que nós tenhamos uma sexta-feira abençoada por Deus aí.
0: Valeu,
11: um abraço
0: garoto.
11: A todos vocês aí. Cowboy.
0: Valeu. tchau, obrigado, seu João. Bom dia, meu povo.
12: Bom dia, cowboy.
0: Bom dia.
12: Um ótimo dia pra todos, Nezi de Guaramirim.
0: Alô, Nezi, bom dia, pessoal de Guaramirim, ligado com a gente da manhã, tamo junto, obrigado. Quem mais aqui, ó, fala seu Vonei.
13: Não, cowboy, não vou pescar, a mãe não quer que eu vá.
0: Ai.
13: Ela disse pra mim ficar aqui que ela vai sentir muita saudade de mim se eu for pescar.
0: Olha.
13: Não, eu não posso ir, a mãe não quer que eu vá.
0: Bom dia, viu? Obrigado aí pela companhia de vocês também, viu? Fala, Ricardinho!
14: É um momento motivacional também aqui.
15: Mas, ô, cowboy.
0: Oi.
15: Fala, cowboy. Sextou e o Carlinhos falou que tá louco pra tomar um gole?
0: Tá louco.
15: Que ele tá puto da vida?
0: Verdade.
15: Tô sabendo que ele vai fazer um churrasco na casa do seu Nerso.
0: Sério?
15: Seu Nerso vai dar cerveja e ele vai levar linguiça.
0: Ai, eu sabia disso, cara, eu sabia, né? Tá vendo? Volta lá pra casa do seu Nelson, carnista, né? Tá vendo? Todo mundo falando, eu já sabia, né, cara? Meu Jesus amado, que situação, né, cara? Aham.
16: Ah, se enxerga, se enxerga.
0: Bom dia, 6:02. Acelerando, cara, tamo atrasado, bom dia. 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

0: aí, bonito, na estúdio, número 1 do seu rádio. Vamos lá, acelerando, Carniça, acelerando. Bom dia. Vamos lá. Na estúdio agora 6:06, bom dia. 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
0: Muito bem, minha gente, 6:11. Vamos lá, né? 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De volta, identificando a frequência YD741, estúdio número 1 do seu rádio. Bom dia, meu povo. Vamos lá. Fala com nós. Bom dia, meu povo. Alô pra Daiane, também pro Volney. Estão pedindo pra colocar na oração e colocar no sorteio. Tchau, obrigado. Sandro também na sintonia. Alô, menino. Alô, Ricardo, ele da Figueira. O momento é esse.
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0: E lá vamos nós, hein? Para mais uma sexta-feira, para mais um final de semana. Tem esta sexta-feira e mais outra. Aí acabou o mês, hein? Aham. Você tá doido, menina? Vai se afunilando. Mês de setembro, vai terminando, vai caminhando rápido. Independentemente da sua religião, da sua crença, eu quero cumprimentar você, minha amiga, meu amigo, você dona de casa, você que se prepara para mais uma manhã, para mais um dia. É hora de falar com Deus, o dono do mundo. A palavra de Deus se encontra no livro de João 14, que diz o seguinte:

Deus, Pai. Bom dia, Senhor, bom dia, Nossa Senhora de Aparecida, bom dia, Padre Aloísio. É mais uma manhã, é mais um final de semana, papai querido. Elevamos o pensamento a Deus, a tua palavra diz também no livro de Isaías 41:10, diz o seguinte: não temas porque eu sou contigo, não te assombres porque eu sou o teu Deus. Sabe, Pai, essa manhã maravilhosa, que o Senhor nos abençoe, nos proteja, livrando de todo perigo nessa manhã maravilhosa. Deus, entregamos em tuas mãos a vida de cada pessoa que está nos ouvindo esta simples oração. Abençoe quem saiu cedo de casa e quem está na estrada, quem abriu a porta do comércio logo cedo, quem está trabalhando, está na roça, está na oficina, está na fábrica, está no hospital, está na padaria, aonde quer que esteja, papai querido. Abençoe, Senhor, tantos e tantos lugares trabalhando pessoas nesse momento que estão saindo de casa. Senhor, dá força para quem acordou cansado, dá esperança para quem está preocupado. Sabe, Deus, dá coragem para quem está enfrentando uma luta que ninguém conhece. Cuida, Senhor, das famílias, protege, Senhor, aqueles que estão, Senhor, nas estradas. Deus, livra, Senhor, de todo perigo, de todo mal, que hoje não falte saúde, trabalho e alimento, e principalmente a fé para continuar. Sabe, Deus, e para quem está pensando em desistir, coloca, Senhor, fé no coração, e a tua palavra diz: eu não sei como vou vencer este dia, mas o Senhor diz: tudo é possível àquele que crê. Sabe, Deus, coloque, Senhor, neste momento, esperança no coração de cada pessoa e a certeza que ele não está sozinho. Deus, vá em frente, abre as portas, quebra as correntes, quebra os espinhos, abençoe aquele que está no hospital, segure na mão de cada um de nós. Sabe, Deus, que a tua presença esteja dentro de cada um de nós, de cada casa, de cada lar, de cada família, abençoando quilômetro por quilômetro da estrada, livrando de todo acidente, de todo perigo. É o que nós te pedimos, em nome do Pai, do Filho e do Espírito Santo de Deus. Bom dia, bom dia, bom dia. Na estúdio, às 6:16. Vamos lá, gente.

0: que a hora não espera ninguém, hein? Bom dia, bom dia, bom dia. Daqui a pouquinho a gente manda aquele recado pra você que tá ligadinho aí com a gente na manhã. Vamos lá, por aqui é o Cowboy Souza Filho, original do Rádio Catarinense. Não se perca na hora, gente, agora são 6:19. 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
0: Muito bem, muito bem, muito bem, gente. Vamos lá. Não se perca na hora, né? Tá na hora, Pelego, velho. Acorda, Carniça.
7: Ai, meu Deus do céu.
0: Ah, Jesus, hein? Bom dia, bom dia. 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Tchau, obrigado!
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0: Muito bem, são 6:23, hein? 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
0: Muito bem, gente, são 6h24. 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Tamo de volta, meu povo. Por aqui, viu? É o Cowboy Souza Filho, original do Rádio Catarinense pra você, exclusivo na estúdio. Fala comigo, que eu sou seu amigo. Vem comigo, porque no caminho nós conversa. Aê, gurizada. Bom dia. Deixa eu ver quem tá na sintonia com nós aqui, gurizadinha, olha. O zap zap aqui tá cheio, cara. Não dá nem tempo de nós atender a gurizadinha, viu? Deixa eu mandar um abraço aqui pro nosso querido amigo aqui, o seu Luiz Carlos. Bom dia. Sextou, cowboy. Bom dia. Fala, seu Mário. O senhor tá bom? Diga.
16: Beba. Bom dia, cowboy.
0: Beba.
16: Pô, Carniça não quer mandar beijo lá pra mulher. Eu acho que essa coca aí é fanta.
0: Pois é, cara. Eu também acho, viu? A mulher tá desde 5 e pouco da manhã, cara, pedindo beijo pro Carniça. E o Carniça nem tchum, cara. Uhum.
17: Tá, se liga, bicho. Se liga.
0: Aham. Uhum. Ele falou, cowboy, não manda beijo pra mulher casada aí, ó. Tá vendo? Ainda ele quer R$100 emprestado ainda, né, o Carniça, né? Um amigo do Carniça pediu R$100 emprestado aqui, ó.
18: Ô, camarada, tu não tem como me arrumar um 100?
0: Eu não.
18: Emprestado, sério?
0: Eu não tenho.
18: Tô sem dinheiro, cara, eu tenho via crédito, né? Não, era pra receber ontem, não recebi, cara, meu sério? Deus, cara, tô louco pra uma cerveja.
0: Ai.
18: Meu pai amado, não tem ninguém, cara, que me ajude.
0: Ó, o Gerardinho tá com a grana, cara, porque inclusive ontem ele tava reformando um carro, né, cara? Pensa num carrão, cara, uns 10 pila vai sair ali, piá, uns 10 pila, né? Ó, guri, como diz ali, ó, povo, tenho aqui um break pra você, fala com o Gerardinho, tá bom? Bom dia, cowboy, manda um abraço pra nós aqui, no São Luís, pra Eliane Ferreira, obrigado pela sintonia, o Sandro também na audiência, obrigado. Cowboy, é o seguinte, ó, aqui mais um pra você, Carniça. Aham, é pra você exclusivamente. Cowboy, é o seguinte, eu tô indo agora pra uma cidade chamada Itu, né? Olha, lá vem, né, cara? Pede pro Carniça aí, né, que lá, inclusive, é a cidade da mandioca, cowboy. Será que eu devo plantar mandioca? Em mim não, né, cara? Em tu? Tô fora, rapaz. Se liga, bicho. Ah, é pro Carniça, né, cara? Sai fora, bicho. Meu Deus do céu, viu? É pra acabar, né?
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0: Esse Evandro, hein? Martini, viu? Toma jeito, homem.
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0: 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Aê, trem!
1: O fim e o meio.
0: Bora, bora, bora, meu povo, bora acelerar, porque a sexta-feira tá apenas começando, gurizadinha.
2: Uhul! Sextou, bebê!
0: Bom dia, bom dia, bom dia, meu povo, bom dia pra você que tá acordando agora, tomando café. Aô, trem! Bom dia, bom dia. Um abraço lá pro David Franco, né? Pô, calma aí, vambora trabalhar, bora trabalhar, vamos se mexer, porque a sexta-feira tá bonita, tá chique demais. Se não trabalhar, não tem vale, viu? Bom dia, bom dia. Abraço pro seu Aderir em Blumenau, tá ligadinho com a gente da manhã também.
3: Bom dia,
0: Calvão. Oi!
3: Sexta-feira aí. Ah. Chegando o final de semana aí, né? Fica mais uma vez.
0: Ah.
3: Casorei atento ao teu programa e estamos ouvindo o teu programa, sabe, todos os dias. Assim,
0: ah, obrigado.
3: É possível que nós podemos curtir, apreciar esses modão aí. Um abraço pro amigo aí, tudo é bom, hein? Bom final de semana aí que tá chegando. Um abraço, amigo.
0: Valeu, garoto. Um abraço aí pro seu Aderir de Sá. Tá lá em Blumenau, viu? Obrigado pela companhia de vocês aí. Tá no tapetão, né? Bom dia, bom dia. Alô, dona Maria Aparecida, bom dia.
4: Bom dia, cowboy. Ô, cowboy, dá os parabéns pra esse cara aí, o Evandro, que canta a música do Raul Seixas. Diz pra ele continuar cantando as músicas do Raul Seixas, que ele tem a voz muito parecida.
0: Ah, é?
4: E fica ótimo as músicas. Eu adoro o Raul Seixas, sempre gostei do Raul Seixas, era uma fanzona dele. Só que ele se foi, né?
0: Verdade.
4: Nada é eterno nessa vida, né? Mas dê os parabéns pra ele, que ele canta super bem, é idêntico ao Raul Seixas. Diz pra ele gravar mais músicas do Raul Seixas, que é muito bom. E dê os parabéns pra ele, tá? É Maria Aparecida do Amizade.
0: Valeu, Maria.
4: Beijão, querido. Um ótimo
0: Valeu,
4: dia pra
0: Maria.
4: Ti.
0: Quem canta essa moda aí é o milionário José Rico, né, cara? Que gravou, né, cara? Essa moda bruta demais aí, viu? Quem mais tá na sintonia com a gente por aqui? Bom dia, bom dia. Fala, cowboy, você tá bom? Manda uma moda pra nós aqui. Bom dia, bom dia. Galerinha que tá na audiência com a gente aqui, acompanhando aqui a programação, viu? Ó, cowboy, seguinte, né? Tem um recado aí também, pessoal, que inclusive nós anunciamos ali o pessoal que perdeu uma carteira, né? Mandou um recado aqui. Cowboy, perdemos uma carteira, a carteira do Marcos Miguel Manfut. Ontem, viu, na quinta-feira, ali nas proximidades do trajeto ali entre o DG da VEG, entre a VEG, né? Se puder, cowboy, quem estiver ouvindo aí, que tiver com essa carteira, com seus documentos, anuncia pra nós aí, por gentileza, vai ser recompensado, né? Para quem devolver com todos os documentos e pertences, que inclusive tá dentro dessa carteira, viu? O telefone é para informações ali, é o 999-15-5675, tá bom? Tá dado o recado então, viu? Pessoal que compartilhando aí, bom dia, bom dia. Tá anunciado então, tchau, obrigado! Na estúdio agora 6h35, bom dia! 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
0: Muito bem, 6h36 agora, bom dia, é o Sonzão da Estúdio, a Poderosa, levando pra você muita música, informação, entretenimento e, claro, sua participação. E os melhores anunciantes estão aqui com a gente. 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
0: Vamos lá, gente, não se perca na hora, porque agora são 6h38. Bom dia, bom dia, bom dia. 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Bom dia, meu povo. Final de semana chegou, hein? Sexta-feira mais bonita. 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
0: Vamos lá, minha gente, faltando 20 minutos para 7 da manhã. 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Tchau, obrigado. Tamo de volta em ZYD 741, estúdio, a número 1 do seu rádio. Alô, seu Luiz, bom dia, Cowboy, Companhia Limitada. Abraço aí pra você, viu, seu Pelego, velho, obrigado. O John também tá na sintonia. Cowboy, manda moda pra nós aí, viu, vamos que vamos. Nunca perca a fé, quem espera sempre alcança, levanta a cabeça, vamos que vamos. Alô, seu Gruber, bom dia.
14: Bom dia, Cowboy.
0: Oi.
14: Gruber do Estrada Nova.
0: Você tá bem?
14: Ligadinha, tamo aí na audiência, valeu. Me coloca nesse sorteio aí. Valeu, forte abraço.
0: Obrigado, forte abraço, obrigado. Alô, seu Glaucio, bom dia, bom dia.
15: Bom dia, bom dia, bom dia.
0: Bom dia.
15: Aqui é o Brusque.
0: Oi.
15: Vamos lá.
0: Hã?
15: A hora que o Fernando chegar na rádio.
0: Hã?
15: Fernando chegar na rádio, pergunta se ele vai no nutricionista com o Brusque.
0: Ah, é?
15: Beleza? Toca alguma do Garoto de Ouro aí.
0: Ah, vou abraço. Perguntar. Ah, eu vou perguntar, né? Se ele vai com o nutricionista com o Brusque, né, cara? É, ele chegou meio aqui, meio assim, daquele modelo, daquele modelito, né? Ai, ai, ai. 6:44 na estúdio. Bom dia pra você. Final de semana chegou. Vamos, Carniça! Vamos unido. Vamos.
16: Ai, meu Deus do céu.
0: Chamou de tocar, Carniça. Chamou de tocar, homem.
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0: César Menotti, Fabiano, fechando mais uma sequência pra você por aqui na estúdio, número 1 do seu rádio. Bom dia, meu povo. Bom dia, gente. É nóis, né, seu Berti? Aham, é nóis na fita, né, cara? Bora, bora, meu povo. Sextou, viu? Com S bem grande, viu, seu Berti? De sem dinheiro. 6h47 na estúdio. Mas o Berti tem as manhas, né, de comprar fiada aí nos botecos, tal coisa, né, cara? Não tem? Não vende mais fiado? Chique. Tem que fazer agora o cartão bar, cara, né? O cartão bar pra você, né? Bom dia. 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Alô, seu Fagundes! Seu Ivan tá faceirinho, cara, vendeu uma moto, uma bike elétrica ontem para um ouvinte nosso aqui, que é o seu Paulo Pelissari. O Paulo Pelissari tá faceirinho, né? Já deixou a bicha lá top do Brasil. Falou, cowboy, não quero mais andar de caminhão, quero andar agora de motobike elétrica. Tchau, obrigado.
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0: Vamos lá, meu povo. Bom dia, bom dia. 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
0: Vamos lá, meu povo. Bom dia, bom dia, bom dia, gente. 6h51 na estúdio. 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Vai estar tocando por lá, viu? Tchau, obrigado! Fala comigo que eu sou seu amigo.
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0: Muito bem, estamos de volta, gente. 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Para você que quer fazer parte dessa loja maravilhosa, gigante, tudo sobre ferramentas, a oportunidade tá aí, viu? Tchau, obrigado! Fala comigo, meu povo, fala comigo, eu sou seu amigo. Daqui a pouquinho, né, gente, teremos aí sorteio para você dos presentes aqui na programação, viu? 984027371, aquele abraço, aquele carinho especial para você que se liga com a gente em toda a região. Vamos juntos até às 7 da manhã, tá bom, gurizadinha? Falou, carniça, fica me apertando os botões errados aí, agora sim, vamos lá. 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Bom dia lá pro Elvis da Ilha da Figueira, bom final de semana. Bom dia, cowboy. Alô também aí pra Júlia, tá na sintonia com a gente também na manhã. Obrigado pela companhia de vocês aí, viu? Fala com nós. Ei, boiadeiro velho. Bora, bora, né? Fala comigo, hein? Ó, deixa eu falar o seguinte pra você, não dá tempo pra mais nada, né? Pula na água, capivara, pula na água. Vamos lá pro sorteio, quem tá se dando bem é com o... Deixa eu ver aqui, a feijoada, né? Feijoada que acontece amanhã ali no bar do Nino. É o Sandro, final do telefone 7970, né? Vai comer bastante feijão, né, seu pelego velho? Ricardo Dele da Figueira, final do telefone 5379, tá ganhando aí par de convite Sacra Fest. Também o Cícero Pereira, final do telefone 0146. São os ganhadores de hoje aqui da programação, né, carniça? Vambora, vambora!
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0: Adeus, paixão!
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0: Acabou, né, cara? Acabou. Vamos, carniça!
12: Gente, eu vou tomar uma. Ah. Vou levar o cowboyzinho comigo e vamos ver se ele vai, né? Cowboy, valeu, vamos. Gente. Valeu os ouvintes da rádio. Amanhã tem mais, hein? Um beijo no coração de todo mundo.
0: Amanhã não tem, miserável. Só tem na segunda-feira agora, né? Amanhã também não tem. Só volta o domingo, viu? Domingo ali no Churrasco 99. Ai, meu Deus do céu. Vambora, dona Lúcia. Vamos que vamos, unido. Vamos pegar descendo aqui, subindo é contramão. Tchau, obrigado. Vamos, unido. Vamos. Acabou. Acabou, unido. Quem fez, fez. Quem não fez, não faz mais. Bom final de semana pra todo mundo. E... trem que na farmácia não tem. Canta, Miros Mar. Me fui. Domingo estamos de volta. Domingo, hein? Às 9 da manhã no Churrasco 99.

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10: 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Bom dia, William. Bom dia, Fernando.
11: Bom dia.
12: Bom dia.
11: Começa agora mais uma edição do Estúdio Atualidades, manhã de sexta-feira, hoje é dia 18 de setembro de 2026. Seja muito bem-vindo, bem-vinda a mais uma edição que está apenas começando. Temos datas comemorativas hoje?
12: Temos sim, William. Hoje é dia dos símbolos nacionais, dia nacional da televisão, dia mundial de monitorização da água, dia internacional da igualdade salarial e também dia nacional de conscientização e incentivo ao diagnóstico precoce do retinoblastoma.
11: Por que essa valorizada no retinoblastoma?
12: Para tentar ler sem errar.
11: Ah, ok.
12: Como eu não tinha lido
11: veja,
12: antes.
11: Né? É. Não vale nada, mas hoje que é pra defender, vale alguma coisa, né?
12: Quem? O cowboy?
11: Cowboy?
12: É, mais ou menos, né? parece que tá um pouco com medo também.
11: É, três medrosos.
12: Ele tá,
11: né,
12: atrás das meninas lá.
11: Ah, eu vou falar pra vocês o que aconteceu. Parou dois motociclistas em atitude suspeita na entrada da emissora. E aí a Suzana não saiu do carro, de medo. A Sheila saiu do seu carro e foi até a Suzana para tentar disfarçar com medo. E aí o cowboy foi lá para ver o que estava acontecendo. Só que se juntar as duas, o cowboy é mais medroso que ambas.
12: Né? Ficou atrás delas agora.
11: E aí... E aí a gente tá aqui observando pra ver se a gente vai ter que intervir na situação, né, Fernando Berto? E não, com a gente o buraco é mais embaixo, né?
12: Não se justifique.
11: Não, tá? Se justifique, só gosto de quem gosta de mim, né? Ah, comigo tem que ser assim. Vamos à notícia do dia.
12: Mensagem
11: do dia.
13: Mensagem do dia.
11: Provérbios 3:7, não fique pensando que você é sábio. Tema o Senhor e não faça nada de errado. Tema o Senhor e não faça nada de errado. É o que diz o Evangelho. Vamos às notícias do dia.
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11: 732, você pode participar mandando sua mensagem 984027371 e nos assistir no YouTube. Facebook hoje deu pau, né?
12: Nossa internet tá meio bugada hoje.
11: Tá meio bugada, né? É. Deu pau master. Né?
12: Master?
11: Parou tudo, né? Não, agora tudo é master, né? Tudo é master. Aliás, eu já apareci tanto na propaganda de um certo partido que daqui a pouco vão falar que eu estava na farra do Vorcaro. Né?
12: Opa!
11: Eu já adiantei pra Cauana que não era eu, era o Guido, né?
12: Eu acredito que era o Guido. Não era você, não, porque você ia me convidar.
11: Opa! Jamais. Olha, seguinte, meus amigos. As últimas pesquisas, ontem nós tivemos aí 3 pesquisas ou 4 pesquisas eleitorais divulgadas e praticamente todas mostram Flávio Bolsonaro no segundo turno ultrapassando Lula. Algumas mostram até no primeiro turno já ultrapassando. E não é tracking, é pesquisa. Tracking não pode ser divulgado. Pesquisa pode. Né? Pesquisas essas, então, divulgadas ontem por toda a imprensa. E após as pesquisas saírem, parece que a campanha do Lula ligou uma luz vermelha que começou a soltar um monte de coisa que eu creio que estava guardado para mais tarde. Só ontem eles gastaram 2 munições fortíssimas. Uma, aumentar o Bolsa Família. R$ 91,00 de aumento. Salário mínimo teve 6%, Bolsa Família 15% de aumento. Então foi um aumento aí. Esse aumento poderia até ser uma armadilha para o outro lado, porque se o outro lado vai lá e fala, cassem o aumento, eles utilizam depois na propaganda falando que o outro lado é contra pobre, então é uma boa estratégia do marqueteiro. Aí foi lá o Zé Trovão e atravessou uma petição querendo derrubar. O ministro André Mendonça arquivou a petição do Zé Trovão. E aí o Renan, do Missão, também atravessou uma petição, que também caiu no André Mendonça, para tentar derrubar esse aumento. Na época do Bolsonaro, o Bolsonaro também tentou dar um reajuste neste período e foi proibido pela justiça. Inclusive, o próprio PT caracterizou a época como uma medida eleitoreira. Mas agora, segundo o PT, não tem nada a ver com eleição. É reposição da inflação.
12: Ah, tá.
11: Só que, por uma coincidência do destino, ocorreu há 17 dias da eleição, né? Esta reposição.
12: Uhum.
11: O que o pessoal está avaliando? Que isso não muda muita coisa, né? Porque ontem, inclusive, saiu uma pesquisa que mais de 50% das pessoas que recebem Bolsa Família já votam no Lula, né? Então não mudaria muita coisa na visão dos analistas. E daí eles soltaram outra. Ontem à noite, em um comício, Lula falou que quer colocar caneta emagrecedora Monjar no SUS. Então, mas tem que parar de comer bacon, segundo ele. Mas então, ontem, duas cartadas pesadas que mostram que eles realmente parecem estar preocupados com as pesquisas que saíram ontem e que vem mostrando o Lula descendo na base de 1 ponto nas pesquisas e o Flávio subindo. Ao fim e ao cabo, muitas delas estão no empate técnico. Só que o problema é você saber em que pesquisa você consegue confiar, né? Por exemplo, na última eleição, o Datafolha em algumas errou em 10 pontos. A margem de erro era de 2 pontos e errou em 10. E aí, quando você questiona esses institutos, eles falam, não, mas a pesquisa era o sentimento daquele momento, depois mudou. Então, eles nunca estão errados. Porque eles falam, não, isso era naquele momento, depois mudou. Se na eleição deu 20 pontos de diferença, é porque naquela noite o eleitor mudou de ideia.
12: Uhum.
11: Naquele momento estava assim. Então, é assim, né? E não é barato, essas pesquisas realmente saem bastante caro. Mas, se você comparar com a eleição 2022, em nenhuma pesquisa, salvo engano somente na Veritá, o Bolsonaro aparecia na frente do Lula, né? E desta vez a coisa está diferente. Então, vai ser as duas últimas semanas aí pesadas de ataques. Lamentavelmente, ninguém estará no debate, lamentavelmente. Acho que tanto o Lula quanto o Flávio deveriam participar, né? Não sei se vão participar da Globo, acho que não. Mas eu lamento por isso. Também tivemos ontem divulgação aqui do Estado, nós já falamos, né? O Jorginho Melo aparece vencendo no primeiro turno na pesquisa de ontem. E pesquisa do Senado, Carol em primeiro lugar, Carlos e Amin empatados em segundo lugar com 20%. Então esse é o cenário de agora das eleições. Claro que ainda tem duas semanas, né? Tem água para passar por debaixo da ponte. Vamos acompanhar. Camila Cardoso nos traz como fica o final de semana. Pode ser que tenha chuva, pelo que eu vi aí. Bom dia, Camila.
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17: Olá, bom dia, William. Bom dia, Fernanda, que nos acompanha por aqui. Uma sexta-feira em que a gente deve ter mais evidente o efeito de circulação marítima sobre as áreas do litoral norte, até indo em direção à Grande Florianópolis. Isso deve nos proporcionar uma sexta-feira com mais nuvens e temperaturas que não vão passar muito da casa dos 20 a 22 graus em Jaraguá do Sul. Mas em direção ao final do dia, a expectativa é que essas nuvens também tragam condições para chuvas fracas e isoladas que tendem a ganhar intensidade amanhã no sábado. Inclusive, falando do final de semana, é um final de semana bem variável realmente. O sábado não tem jeito, ele é instável e chuvoso para todas as áreas do estado de Santa Catarina. Em alguns momentos, a chuva pode vir até associada a algumas trovoadas isoladas, mas de fato, a gente tem o domingo um pouco mais bagunçado, portanto, o sábado instável, condições de chuva a qualquer hora do dia, essa chuva ganha força ao longo do sábado e deve se estender pela madrugada e amanhecer do domingo. Aí no domingo vai acontecer o seguinte, tem estabilidade na madrugada e amanhecer, mas ao longo do dia, essas nuvens mais carregadas vão se afastar para o oceano e vão proporcionar algumas aberturas de sol. Assim que a gente tiver qualquer abertura de sol no domingo, isso vai esquentar e vai trazer temperaturas que podem beirar a casa aí dos seus 28, 30 graus. Alguns modelos até sugerem mais do que 30 graus em Jaraguá do Sul. E é claro, calor, umidade, vocês já sabem. Pancadas de chuva podem acabar surgindo de forma isolada na tarde do domingo. No começo da semana que vem, vai seguir esse ritmo semelhante ao domingo. É aquele dia que acontece tudo um pouco. Variação de nuvens e instabilidades, por vezes associada a trovoadas e temporais isolados. Camila Cardoso para Estúdio FM, a número 1 do seu rádio.
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11: 7:40, 7:40 nesta manhã de sexta-feira. Sextou, final de semana chegou. Olha só, hein? No fim da tarde desta sexta-feira, Vênus deve atingir o auge do seu brilho e poderá ser visto de diferentes regiões do planeta, incluindo o Brasil. Pouco depois do pôr do sol, Vênus se destacará como um ponto de luz brilhante baixo no horizonte. Então, se você olhar para o céu e ver algo brilhante, pode ser Vênus.
12: Será?
11: Você já viu Vênus?
12: Será que não são aliens?
11: Não. Vênus, atingindo o brilho máximo. O Deus do Universo foi lá e aumentou o brilho da tela.
12: Opa, eu vou lá ver. Então,
11: prepare-se para olhar Vênus. Você lembra quando a gente era pequeno que a gente olhava para os eclipses com um raio-x? Tinha que pegar uma chapa e olhar pelo raio-x para não queimar as vistas.
12: Você
11: nunca fez uma dessas?
12: Filme da máquina fotográfica também.
11: Filme da máquina fotográfica diz que protegia as vistas.
12: É,
11: né?
12: Pois é.
11: Se protegia mesmo, a gente não sabe. Mas diz que protegia. 7:42, 7:42, o ex-senador Chiquinho Feitosa, ex-cunhado de Gilmar Mendes, foi contratado pelo banqueiro Daniel Vorcaro, dono do Banco Master, para tratar de processos que tramitavam na corte, incluindo um caso sobre a relatoria do próprio ministro. Quer dizer, opa, esse caiu no meu cunhado. As informações são do jornal Estado de São Paulo, obtidas em conversas interceptadas pela Polícia Federal no aparelho celular de Daniel Vorcaro. A investigação aponta que entre abril e novembro de 2024, Chiquinho Feitosa negociou contrato de 500 mil. Ah, mas daí tá dentro, né? 500 mil tá dentro. O problema é o contrato de 100 milhões da esposa do Moraes. 500 mil num contrato de advocatício não é defender o Gilmar Mendes, não. Mas eu acho que até dependendo do contrato tá dentro, né? Vamos ser justos aqui. Muito diferente de 100 milhões, né? Aí, essa advogada deve ser muito boa, né? Porque se um ganha 500, a outra ganha 100 milhões...
12: Pois é.
11: O filho do Cássio Nunes Marques é para ter ganho também 500 mil. Aí tá até dentro, né? Agora, de 500 mil para 100 milhões, ela deve ser muito melhor, né?
12: Esposa serviço diferenciado.
11: Serviço diferenciado. 7:43 agora. Vamos para um rápido intervalo?
12: Vamos lá.
11: Voltamos já.
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3: 7:46, agora 7:46. Vamos a algumas participações. Lembrando, claro, de ter o devido cuidado, porque eu percebo que o povo está meio pé da vida com todas essas medidas e temos que ter cuidado, né?
4: Claro.
3: Por favor.
4: Vamos lá.
5: Bom dia, William. Bom dia, Fernando. Bom dia a todos.
4: Bom dia.
5: William, vocês são venenosos, hein? Falar da Sheila e da, da Suzana e o cowboy no meio assim de manhã cedo. Não falar, né? Vamos dizer assim também. Insinuar.
3: Insinuar.
5: Isso. Eita, veneno. Quero morrer amigo de vocês.
3: Aqui. Não, aqui na rádio é assim. Aqui na rádio um faz bullying com o outro, mas é um bullying saudável, né, o Fernando Berti?
4: É tudo tranquilo, né?
3: É que eles não sabem o que elas falam pra nós, né? Hã? Elas são massóginas. Tá, não sei como é que fala quando não gosta de homem.
4: É. Não sei também.
3: Elas nos ofendem.
4: Mas é.
3: Nos deixam chateados.
4: A brincadeira aqui é saudável.
3: Não, a gente se gosta, né?
4: Claro.
3: A gente, eu digo o seguinte, só gosta quem gosta de mim, né? Comigo tem que ser assim.
6: Bom dia, William. Bom dia, Fernando. Daniel Joinville. É. Isso que é o mundo. É o mundo não, é o país da injustiça, né? Quem trabalha, quem é CLT, depende do salário mínimo, recebe menos reajuste salarial do que quem recebe Bolsa Família sentadinho em casa. É pra acabar. Mas tamo aí, né? Tomara que o povo fique esperto na hora de ir lá na urna e fazer o correto pelo nosso país. Um ótimo dia a todos.
4: Valeu, um abraço.
7: Bom dia, Fernando. Bom dia, William.
4: Bom dia.
7: William, ainda sobre o STF, né? Então o povo foi pra rua no 8 de janeiro e foi preso. Então agora quem precisa ir lá no STF, né? No Congresso, o quê? É nossos deputados federais, nossos senadores, nossos candidatos. Porque a corrupção mata e mata o povo, né? Um abraço.
4: Um abraço. Deixa eu mandar um abraço pro Acácio. Acácio passou aqui na frente agora. Eu vou lá fazer uma tatuagem com ele hoje.
3: Vai tatuar minha cara?
4: Não.
3: Porra, que grosso. Olha, como assim? Durante as últimas horas. Não, essa daqui eu tenho que falar. Tava esquecendo já. O MPT, Ministério Público do Trabalho, pediu uma indenização milionária, 30 milhões de indenização, para o Luciano Hang, por ele ter se posicionado numa inauguração da Havan contra a escala 6x1. Ele não pediu voto para ninguém. Ele não falou não vote em tal pessoa. Ele se posicionou contra a escala 6x1. Liberdade de expressão, deu a opinião dele. Aí vem o Ministério Público do Trabalho, que parece que é contra o trabalhador, e processa o Luciano pedindo 30 milhões de reais por causa desta situação. Eu pergunto para você, o empresário não tem mais direito de falar, de dar a sua opinião? Eu assisti o vídeo. Em nenhum momento ele fala, olha, vote em tal pessoa porque ela é a favor disso. Vote em tal pessoa porque ela é contra. Se você não votar nessa pessoa, você vai ganhar a conta. Em nenhum momento. Em nenhum momento. O que ele falou foi... É que eu tô falando com ele aqui ao mesmo tempo no WhatsApp. O que ele falou foi, eu sou contra. E deu os seus motivos. Até pedi para ele se ele gostaria de falar ao vivo sobre. Ele está na Itália, está dentro da igreja agora, não consegue atender. Uhum. Mas é lamentável, não porque ele é meu amigo, mas é lamentável o que fazem com o trabalhador brasileiro. É lamentável. Com o gerador de emprego, com o empresário. Mas enfim, é o Brasil, né? É o Brasil.
4: Ele não é só um empresário.
3: A justiça que não tem mais direito de falar. Tem lá. Não. Só que aí o Luciano é o seguinte: se ele abraça alguém, o cara é caçado. Uhum. Se ele apoia algo, ele é processado. Porra, virou o patinho feio? É um negócio assim, fora. Enfim. Vamos a mais algumas participações.
4: Vamos lá, agora 7:51, 7:51. O pessoal tá pedindo aqui, William, pra gente mandar um abraço, o Dilmar, tá? Ele pediu pra mandar um abraço e parabéns pra esposa Patrícia e pra cunhada Renata, que estão de aniversário no dia de hoje, dia 18, tá? Elas tenham aí muita saúde pra conseguir realizar todas as conquistas. Tá aí, então, o recado do Dilmar para a esposa e para a cunhada, tá certo, né? Parabéns aí, felicidades.
8: Bom dia, William, bom dia, Fernando.
4: Bom dia.
8: Bom,
4: José.
8: Hoje passando para dizer que eu e a minha esposa completamos 16 anos de casamento. Casamento na igreja e no civil, né? E dizer para ela que cada dia eu amo mais ela. E sou muito grato por ela fazer parte da minha vida. Que já enfrentamos muitas coisas juntos. Nós estamos juntos contra todos e contra tudo.
3: E contra a prefeitura.
8: Um do outro. Te amo, Cristiano.
4: Também, né?
8: Você é... é o meu caminho e a minha luz. Sem você, não consigo viver. Você é meu porto seguro. Te amo.
4: Você é um homem apaixonado, né? Um abraço, José, para você e para a esposa aí. Felicidades.
9: Bom dia, William. Bom dia, Fernando.
4: Bom dia.
9: Eu vi um vídeo sobre o Vorcaro, onde o cara falava assim, que o pessoal se preocupa com quem ocupa a cadeira, mas não se preocupa com quem está comprando a mesa. Eu achei isso bem impactante, porque realmente... os caras estão comprando mesa, estão comprando sala, estão comprando tudo. E os caras que estão sentados nas cadeiras estão se vendendo, né?
10: Bom dia. Essas migalhas dura não vai, não cola em quem pensa que a solução do nosso país seja um pensamento de direita. Nem é questão de Bolsonaro ou Lula, é.
3: Não pode.
11: Bom dia, William. Bom dia, censurado, Fernando. William, me diz uma coisa. Levei uma multa na domingo aí, na rua da rádio, aí, levei uma multa aí por estar sem cinto, 6 horas da tarde quase.
3: Certo.
11: Eu não acredito porque já saí da garagem com cinto, toda a vida. Só que eu fui lá na delegacia civil pra pegar a multa e quero ver uma foto da multa. Os caras não têm foto? Daí tu vai pagar uma coisa sem saber se você fez ou não? Isso aí pode? Eu quero a foto da multa, eu vou pagar, sem dúvida. Pô, mas cadê ele? Não fui abordado pela polícia, tá? Não fui abordado. Aí fui lá pegar a foto da multa, não tem foto pra mostrar. Como é que eu vou pagar uma coisa que eu não tô vendo?
3: Vamos lá. Não é na delegacia, tá? A Polícia Civil não tem atribuição de fazer multa. É no batalhão da Polícia Militar. Quando o policial multa, ele não precisa de foto, tá? Isso tá no CTB. O policial tem fé pública, então... se ele diz, o Estado confirma ou confia de que ele está falando a verdade. Tem que esperar a multa chegar e aí você faz o teu recurso, né? Dá para recorrer e tal. Mas não necessariamente não precisa ter foto, porque o policial, como servidor público e tal, ele tem fé pública. Ou seja, se ele falou, o Estado acredita que ele está falando a verdade. Tá?
4: Certo.
12: Bom dia, William. Fernando, tudo bem?
4: Bom dia.
12: O povo ficar esperto, vamos votar certo. Não votar o que tá lá dentro e mais o louco que tá querendo entrar lá fora. Só tem dois nomes nessa candidatura.
3: Não pode.
4: É complicado.
3: Esse período eleitoral é um saco. Complicado. Vamos pro intervalo?
4: Vamos lá.
3: Voltamos já.
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2: 7:58, tivemos diversas ocorrências de posse de drogas. Na rua Irmão Leandro, em Jaraguá do Sul, na rua Guilherme Bauer, em Schröder, abordagem veicular, maconha, cidadão com CNH vencida, licenciamento vencido. Na rua 28 de agosto também, maconha, na rua 28 de agosto, maconha, na prefeito Valdemar Gruba também, cigarro de maconha no porta-luvas. E posse de drogas também na João Marcato. Ontem o pessoal que está se formando, os novos policiais, foram pra rua. Tinha uma blitz aí com 25 caboclo. Porra. Não passava um, viu? vão se formar. Vão se formar mês que vem. Aí vai ter.
3: Eu já tava em casa, né?
2: 24 novos policiais em Jaraguá. Mandado de prisão em Guaramirim também. Cidadão que estava sendo procurado. E na rua Estrada Luiz Floriani, cidadão que fugiu para a área de mata, a polícia foi lá, o cidadão tentou fugir da abordagem, mas acabou sendo detido. Ontem também tivemos júri popular aqui no Fórum da Comarca de Jaraguá do Sul. Tinha o júri de um indivíduo que tentou atropelar a sogra, a ex-sogra, para se vingar da ex-mulher. Tá? O Ministério Público pedia feminicídio, a defesa conseguiu desclassificar o feminicídio e o indivíduo foi condenado por homicídio, pena total de 9 anos e 4 meses de prisão. Parece que era um caminhoneiro que passou por cima da sogra para se vingar da ex. Que coisa, né?
3: Que coisa.
2: Meu Deus. Tá aí, debate que ocorreu ontem no fórum, júri, né? Que ocorreu ontem no fórum da comarca de Jaraguá. Temos tempo para mais nada. A você um excelente final de semana, um bom dia e até segunda. Tchau.
3: Tchau.
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3: A música não para. E eu vou te falar, hein? Uma programação muito, mas muito gostosa, especial, preparada, com muito carinho, pra você que tá aí acompanhando a Rádio Estúdio FM, nos levando de carona. Su, tô em casa hoje, eu sei. Quem tem casa hoje é o dia da faxina. Hoje o bicho pega. Ainda bem, é que teremos um belo dia, né? Uma ótima sexta-feira, dia 18 de setembro. Você que já tá na lida desde cedinho, aí no seu, tá aí na sua loja já, se preparando para abrir as portas para mais um dia de trabalho, tá na oficina, tá na lanchonete, no restaurante, pessoal da construção civil, onde quer que você esteja, viu? Até o meio-dia, eu, Suzana Andrade, fico com você. Olha o cheirinho de sexta-feira. Até diferenciado, né? Vamos, Dali. Aumente o volume aí.

0: 8:07, bom dia.
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0: Não, mas quase. Israel e Rodolfo. Não, mas quase. Na programação Estúdio FM, nesta sexta-feira, 17 graus é a temperatura. Você tá aí na lida, na labuta diária, em busca do sustento da família, da realização dos seus sonhos. Oi, Anderson. Bom dia, Anderson. Será que é para Suzana essa mensagem? Deixa
1: eu ver. Bom dia, sou eu, Anderson, aqui do Vieiras.
0: Oi, Anderson.
1: Eu acho que é minha terceira ou quarta participação. Queria pedir para te tocar Thiago Nogueira. E uma ótima sexta-feira para tua abençoada, que Deus abençoe.
0: Obrigada.
1: Todo mundo que tá ouvindo no número 1 no meu rádio.
0: Ah, garoto. Tamo junto. Valeu, Anderson. Seja bem-vindo na programação. Oi, Aline. Beijinho para você. O Ademir também tá passando aqui no WhatsApp da Estúdio. Você não mandou mensagem ainda? Ai, ai, ai. 984027371. Estúdio 8:26. Bom dia.
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9: De volta na programação
10: bom dia,
9: estúdio.
10: Bom dia, estúdio.
9: Oi, bom
10: Tamo
9: dia.
10: Estamos aí na linda, nas sobras de Jaraguá. Que é o Anderson Lucas aí. Tamo aí, bom dia. Sextou, né?
9: É, sextou.

0: rádio, a número um do seu rádio. Lucas e Igor, Flash. É, pisco é Flash, né?
1: Bom dia.
0: Oi,
1: bom dia. Massa, sexta-feira, sexta-feira linda, final de semana chegando. Toca pra gente o pião todo tatuado, pra dar uma animada. E se tiver sorteio, me coloca no sorteio. Beijo, Fernanda da Barra.
0: Oi, Fê, bom dia, maravilhosa, obrigada pelo carinho, tá bom? Ótimo dia pra você. Oi, Erilda, beijo pra você, Erilda, obrigada pelo carinho, pela audiência. Pode pegar um cafezinho? Ah, não dá tempo, não? Então eu vou depois. Só não dá pra ficar sem café. Na estúdio 8h42, informou Giassi. 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
11: De volta na programação Estúdio com os melhores ouvintes, hein? E a gente pode provar.
12: Bom dia, Su!
11: Bom dia!
12: Beijão pra ti, pra todos que estão ouvindo. Um abração, coloca eu e o Theo no sorteio. Ai. Beijão, Su!
11: Adri, dia bem abençoado. Um beijo, meu amor! Oi, Theo! Beijo, Theo! Theo, seu lindo!
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0: Atendo! Atendo sim! Você já mandou mensagem no WhatsApp da Sujo? Tô ali, ó, no maior bate-papo com você.
1: Bom dia, sou
0: Oi.
1: Carlos de Santa Luzia.
0: Oi, Carlos.
1: Queria que você mandasse aí os parabéns pro meu amigo Zé Lia aqui na empresa Borrax. Amanhã ele vai estar de aniversário.
0: Ó, ó.
1: E mandar um alô pra toda essa galera da Borrax aqui. A Mari e a Sandra que tá na escuta ali também no outro setor. Mas fala o nome da Sandra, tá? Naquele dia eu mandei um áudio aí e acabou, não, você não falou o nome dela, ela ficou brava. Sandra, tá bom? Ela tá na escuta do seu programa também. Um abraço, fique com Deus, beijo.
0: Ô Sandra, você ficou brava comigo, Sandra. Fique brava não, viu? Beijo, Sandra. Eu, hein? Ótimo dia pra você, sextou, a gente não... É mais ou menos assim, ó, um minuto faltando pras 9 da manhã. Quem fez, fez, viu? Aí a chefe ouvindo, já pensou? Já pensou o negócio desse? Hã? Hã?
2: Bom dia. Quero participar do sorteio. Abraço.
0: Um abraço, Ademar. O Odivan também tá passando por aqui. Quem mais?
3: Bom dia, Su. Um abençoado final de semana.
0: Amém.
3: Para todos nós.
0: Vamos, Dali. Vamos, Dali. Cadê?
4: Bom dia, Su. É o Antônio.
0: Oi, Antônio.
4: Uma ótima sexta-feira para todos nós. Valeu, um abraço.
0: Vamos, Dali, Antônio. Ai, Ana, querida. Ana Paula, Lenzo. Como é que você tá, meu amor? Tá na lida, essa maravilhosa. Ah, só com a máquina de costura no 12, né, Ana?
5: Que bom dia, Fernando. Ótima sexta-feira.
0: Ah, não, peraí, esse aqui chegou agora, não é esse, não?
5: Bom dia, Su.
0: Oi, bom
5: uma
0: dia.
5: Ótima sexta-feira para todos nós. É um abençoado final de semana. E vamos que vamos trabalhar, né? Porque a gente só nasceu linda, maravilhosa. Mas os boletos estão para pagar. Beijo, Marlene do bairro Santa Luzia.
0: É, tem boleto aguardando a vez, né? Aham. Uhum. Pois que espere, viu? 9-1 na estúdio.
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7: Seguimos nesta sexta-feira linda demais, hein?
8: Fala, Sus. Oi. Sim, você. Sextou, bebê.
7: Na linda, na linda.
8: Um abraço pra galerinha da Trap na portaria. Forte abraço, sim. Tudo bom? Fagundes.
7: Ê, Fagundes, um ótimo dia de trabalho, na linda, na labuta, né? Vamos dali, não dá pra afrouxar não.
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7: Ah.

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0: na Estúdio 9 e 16. Bom dia.
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0: 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Edu Brito e Samuel, você gostou dessa versão? Você lembra dessa lá do Cara Metade? Em 1998. O que falar do nosso produtor artístico hoje, do nosso diretor artístico? Tá apaixonado, hein? 9h21, teve Jades e Jades, aquele jeitinho carinhoso que a sexta-feira pede. E a gente começou o Mundo Sertanejo com Zezé. Zezé de Camargo e Luciano, Preciso Ser Amado. Essa daí, gente, lá de 1996. É. Falando de amor, de coisa boa, isso de FM entende, hein? 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
15: 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Podem se candidatar acadêmicos dos cursos de Pedagogia, Ciências, História, Artes, Música, Língua Portuguesa, Língua Inglesa, Matemática, Psicologia, Educação Física, Licenciatura, Enfermagem e Educação Especial. 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Se você está cursando uma dessas áreas, pode ser uma oportunidade para adquirir experiência e vivenciar na prática a sua futura profissão. Para participar, envie seu currículo pelo WhatsApp 479-9135-7654. Envie seu currículo e venha fazer parte da educação de Guaramirim.
16: 9h27, vamos de Paredão Estúdio. 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
16: Paredão de hoje, 9h29. Nós temos a primeira, Eduardo Costa, Imagina Eu. Música de número 2, Maiara e Maraísa, 90-10. E a terceira, Bruno e Barreto, Texana 37. Você dá uma votadinha? É. 984027371. Tem feijoada. Esse clima, esse friozinho pede uma feijoada bem gostosa. E eu vou te falar, ela fica mais saborosa quando se fala em solidariedade. É sabor solidariedade. É uma feijoada completa. Isso mesmo, completa para você retirar amanhã, sábado, ali no bar do Nino. Isso mesmo, com retirada, né? Você pode retirar amanhã, dia 19, a partir das 11 horas da manhã. Uma feijoada bem gostosa, né? Em prol do nosso amigo Boca. Isso mesmo. O bar do Nino fica ali no bairro Vila Lense. Você me ajuda? Dá uma votadinha aí? É, então tá bom.
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0: te der. Eduardo Costa, Imagina Eu, primeira do nosso Paredão Música de número 2.
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2: Existe uma teoria que se chama 90-10, onde uma pessoa tem 90% daquilo que você procura em alguém. 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

0: estúdio, a número 1 do seu rádio, Maiara e Maraísa, 9010. É a música de número 2, a primeira, Eduardo Costa, Imagina Eu. E a música de número 3,
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0: Texana 37, terceira do nosso paredão de hoje, 9h38. 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
0: Estúdio número 1 do seu rádio, resultado do nosso paredão. Temos aqui já pra você. Gente, Estúdio Play, segunda edição. 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Um bom dia pra você, Ademir da Barra. Deixa eu ver quem mais passou por aqui.
14: Sul, oi, voto vai na número 2, a Mônica Barbeiros, manda seu João pra cá, aquele abraço.
0: Um abraço, Arthur. Bom dia.
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0: Quem mais votou? Oi, Sancler, um abraço pra você. Obrigada pelo carinho. Quem mais? Oi, Sul. Eu escolho a música de número 1. É a Marga. Oi, Marga. Roseli, a Gleice tá passando por aqui. Deixa eu ver quem mais aqui, dona Suzana. Oi, Mari, o Divan, a Roseli, o Ademir, a Lourdes, a Vanessa, linda, maravilhosa. Oi, Vanessa, como é que você tá? Quem mais? Ah, Su, se não ligar aqui não vai, né? Isso. Agora vai.
17: Bom dia.
0: Oi.
17: Aqui é o Renato do Riocero, eu escolhi a música número 3.
0: Ê, Renato, bom dia. A Gabi, a Salete, né? Quem mais aqui? A Tati do Centro, a Marlise, a Karen. E quem tá levando? A feijoada, essa feijoada gostosa demais. Aliás, uma feijoada completa pra você retirar amanhã, sabadão, ali no bar do Nino. no bairro Vila Lense. Pensa numa feijoada boa, com sabor, solidariedade em prol do nosso amigo Boca. Alô, Andréia. Telefone da Andréia, 8465, final 23. E o paredão ficou assim. Não deu para Bruno e Barreto.
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0: Não deu para Eduardo Costa.
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0: No clima de sexto, bebê.
18: 3, 2, 1.
0: Fuego! Maiara e Maraíza.
19: Existe uma teoria que se chama 90-10, onde uma pessoa tem 90% daquilo que você procura em alguém, só que você foca naqueles 10% que falta. Aí você sai pra rua, se aventura e realmente você encontra aqueles 10%, mas não se deu conta que perdeu os 90%.

0: Traier Véia, três vícios pra programar em seu estúdio pontualmente 10 horas da manhã. A gente finaliza o nosso Estúdio Play, segunda edição, no oferecimento de Casas d'Água. 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Na Estúdio 10 e 2.
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0: 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Ô, produção, a gente quer saber se tá tudo pronto. Yes. Ai, que coisa boa. A gente pode e deve começar. Nós estamos em ZYD 741 dos 99,1 Rádio Estúdio FM. Bom dia, Jaraguá do Sul. Bom dia, região.
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0: Agora sim tá tudo pronto. Yes. É coisa boa, né? Dona Sabrina já tá ali também, né? Preparada para participar nesta manhã de sexta-feira, dia 18 de setembro. Você que nos leva de carona, você que recebe a gente aí na sua casa, no seu trabalho. Muita fé, muita coragem, muita coisa boa, né? Nesta sexta-feira, e claro, muito som estúdio na sua vida.
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0: Babado Sabrina, bom dia.
18: Bom dia. Bom dia, Su. Bom dia, Jorge, né? Nosso querido, tá aí acompanhando hoje. Bom dia a todos os ouvintes. Agora a gente vai falar dela, que nunca deixa a gente sem fofoca, né?
0: É, ela gosta de estar sempre na boca, né?
18: A gente fica até feliz, porque se ela não causa, a gente não tem o que falar aqui. Então ela dá o entretenimento pra gente,
0: né? Ela dá conteúdo.
18: Exatamente. A gente vai falar da nossa querida Virgínia Fonseca, né? Vivíbora. E claro, o Vini Jr., que onde ela tá em polêmica, ele tá envolvido também. Eles apareceram novamente usando alianças de compromisso após cerca de um ano de relacionamento, tá? Demorou, mas chegou. Ela até brincou nas redes sociais dela, né? Falando que depois de um ano veio aí. É, a aliança que eles estão usando é da Cartier, no modelo Love. E custa ali cerca de 30 mil cada uma. Então as duas juntas dá ali 60 mil reais.
0: Só isso?
18: Baratinho.
0: Não, pra eles é,
18: pra
0: é
18: eles
0: troco.
18: É, exatamente.
0: É troco.
18: Eles tinham terminado em maio, né? Como todo mundo sabe. Só que eles reataram em julho. E agora eles aparecem usando alianças, né? Pra dizer pra todo mundo aí, estamos bem. Tá tudo certo. Mas assim, quanto no amor, tá tudo certo pra Virgínia. Aí no jogo ela já não tá tendo tanta sorte assim, né? Ela tá numa briga judicial ali com o Léo Dias. Ela entrou com ele com um processo de 100 mil por danos morais, por ele ter comentado ali algumas coisas sobre ela, quando ela terminou com o Vini Jr., falando que ela, o foco dela seria macho, né? E outras coisas aí que não vem à tona falar aqui, mas não foram muito legais, né? Ele até pediu desculpas publicamente pra ela, mas ela não aceitou. Tentaram fazer um acordo na justiça também, não deu certo o acordo. E agora, o caso segue, né, em andamento. E eles vão fazer uma audiência de conciliação marcada pro dia 29 de outubro, no caso, mês que vem. E vai ser por videochamada, tá, Su? Então a gente vai poder acompanhar as imagens aí do que vai dar nesse processo.
0: Acho que não vai ter conciliação, não, viu?
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0: na Estúdio 10 e 18.
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0: Roberto e Cristiano, cadeira cativa. É, você tem um lugarzinho cativo aqui nesse coração, viu? Obrigada pelo teu carinho, pela audiência. Oi, Ademir, bom dia. Meus queridos, hoje tem, Jorge, vem cá. Tem
1: combinância.
0: 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De preferência, você vai mandar aquele áudio que a gente ama, viu? Na estúdio 10:22.
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3: De volta na programação estúdio, o tempo tá fechadinho, né? É, tá nublado. Ah, mas dentro de você, esse sol maravilhoso que eu sei, né? Oi, Anderson, bom dia. Tá no sorteio aqui, viu? 10h31.
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0: onde eu tô, Ana Castela, na programação estúdio aqui do nosso Donas da Casa de hoje. 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
0: Tem dica de economia, cowboy, é com você, bom dia.
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0: De volta, ZYD 741 nos 99,1 Rádio Estúdio FM. Oi, Sheila! Sheila já tá indo almoçar. Bom almoço, meu amor. Obrigada pelo carinho. Oi, Camila. Deixa eu ver de onde é Camila. Bairro Nova Brasília, é? Um beijo pra você. Tá no sorteio, viu, Camila?
18: O nome dela é Flash, hein?

0: na Estúdio 10h55.
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3: Todo mundo tem uma lembrança boa, né? Então vamos cantar assim, ó.

0: demais!
1: Pedro e Benício na programação Estúdio FM, do nosso Donas da Casa, lembrança boa. Falando em coisa boa, tem ouvinte na área.
2: Oi!
1: Ó, ó.
2: Ela
1: tá acostumado.
2: Manda essa torre de batata maravilhosa pra cá. Hoje é sexta, é dia de comer uma porção deliciosa de batata.
1: Encheu o bucho.
2: Pepim da Figueira, manda pra cá.
1: Beijo, beijo maravilhosa, tá na lida, né? A máquina de costura no 12. A Roseli tá passando por aqui, a Tione da Barra, o Marcos do bairro Vila Lense. Alô, Bianca, Nanda. Ai, Nanda do céu, beijo, viu? Beijo. É melhor correr com toda certeza, viu? É, oi, Sul, manda um abraço para as meninas da facção Star e Luke de Guaramirim. Oi, Grazi, beijinho para você. Rafael também tá passando por aqui. O Diego do bairro Vila Lense. Ah, quem mais? O Jefferson? É assim que fala, será? Tá no sorteio. Alô, Camila de Nereu, a Luana ali do bairro Ilha da Figueira. Oi, Estela, ótimo dia pra você. A Jéssica. Oi, Jéssica, querida ali do estúdio Cibele Dallagnese, sempre ouvindo a estúdio. Um beijo, Jéssica, ali no bairro Estrada Nova. Oi, Kelly, bom dia. O Odivan, a Mercilda.
3: Bom dia, Suzaninha. Oi, tudo bem com tudo você? Bem? Aqui é a Mercilda de Corupá. Quero participar do sorteio dessa comilança. Manda pra mim. Beijo.
1: Beijo, bom dia. Um minuto faltando pras 11 horas da manhã.
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13: 11:04. Sul, vem correr comigo amanhã. Amanhã só 7 km. Eu tô rindo, né? Ah, é verdade. Se chama pra encher o bucho, pra comer. Pra correr. Ô, Nanda, que amizade é essa, mano?

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3: Quando Guilherme Pescoço aqui, ó.

0: de Guilherme Benuto Panda, eu duvido. O que, que a Vanessa mandou? Oi, Su, eu posso até correr, mas só se for pra comer. E Vanessa, eu também tô nessa, viu? Beijo pra você. Su, dê parabéns pra essa ouvinte que corre. Ô, Nanda, o pessoal tá te elogiando aqui, viu? Elas que amanhã ela vai ser o dia de folga dela e ela vai correr só 7 km, viu? Só porque é folga. Ai, Jesus. Deixa eu ver quem mais aqui. Ah,
1: bom dia, Suzana. Oi. Tudo bem? Sou Iracida Figueira. Tô aqui fazendo macarãozinho caseiro e me coloca nesse sorteio dessa torre de batata. Beijo.
0: Beijo, beijo. Ali, ó, já gostei da foto que a Iracy mandou, né? Do macarrãozinho caseiro. E 14 na estúdio.
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6: 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Agende a sua avaliação. 11h21. De volta, hoje tem sorteio do Gaúcho Shopping Cozinha, aquela meia torre de batata. E não é

já vai batendo a fome, né? 11h21. Eu ouvi dizer que hoje é sexta-feira e pode, né? Ah, ah, ah. Oh, se pode.

0: Marcos e o Belo te dando aquela judiada no coraçãozinho da gente, do jeito que a sexta-feira pede. Tem ouvinte na área, os melhores, olha só.
1: Bom dia,
0: Oi,
1: sim.
0: Bom dia.
1: De Guaramirim.
0: Oi, Rose.
1: Escuta, o que tu acha, assim, de eu comemorar esses meus 30 anos de casado, que foi dia 14, com essa torre? Aí, claro, né? A gente completa com mais alguma coisa. Mas ganhado sempre é bom. Beijo, minha linda.
0: Beijo pra você. 30 anos de casamento, comemora-se o quê? Deixa eu ver aqui. É, haja paciência, né? Olha tu, muita paciência. Ah, Vanessa, beijo.
2: Show. Oi. Manda pra casa meia torre. Hoje é sexta, eu não sextarei. Amanhã eu vou trabalhar até meio-dia, uma hora da tarde. Ficaria feliz em poder ir no gaúcho comer uma meia torre de batata por conta da estúdio, né?
0: Beijo pra você, Vanessa. Ah, pesquisei aqui, ó, no Dr. Google. 30 anos de casamento, bodas de pérola. Simbolizando um amor maduro, sólido, precioso, que se construiu com o tempo e a paciência. Falei, tem que ter paciência. E aí, eu não tenho. Onze e 28 no estúdio.
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0: Onze e 35 de volta. Oi, Carol. Carol de Massaranduba tá passando por aqui. Um abraço pra você. O Adilson do Raul. A Luana do
20: Chifre. Manda esse lanche pro Gaúcho pra mim. A Lu Almeida do Chifre Martins. Beijo. Bom dia.
0: Beijo. Vamos dali, né, Lu?

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0: Davi, eu não sou terapia não, viu? 99,1 Na Estúdio 11:41, informou Giassi Supermercados, amigo da economia, com ofertas tão especiais quanto uma grande amizade. 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
0: 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Tem ouvinte na área, ô produção? Peraí.
3: Bom dia, como é que você tá?
0: Tudo bem.
3: Sempre bonita, né?
0: Olha o golpe.
3: Só queria te agradecer ao Mica Parmegiana que você foi sorteado aí. Fui comer ontem à noite. Uma delícia.
0: É bom demais, hein?
3: Parabéns, sucesso pra você, hein?
0: É gaúcho, chope cozinha, né? Flaviane, dona Flaviane, seu gaúcho. Hoje tem meia torre de batata, viu? Pensa num buchinho que fica cheio. Ah, oh, coisa
4: boa. Você acredita que eu já passei por isso algumas vezes?
0: Acredito.
4: Já passou por essa história?
0: Eu também. Será?
4: Dessa história. Que é um prédio, né?
0: Qual?

0: Chicklins com ela, Ana Castela. Ó, simplesmente acontece, viu? É. Onze e 53 da estúdio, você já sabe, né? 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
0: De volta na programação estúdio, daqui a pouco ao meio-dia tem horário eleitoral gratuito. A Jéssica do 9174 final 22 está levando a comilança do Gaúcho Chopp Cozinha. Eu, Suzana, volto amanhã, sabadão, junto com você aqui nas ondas da...

Interrompemos nossa programação para a transmissão do horário eleitoral gratuito obrigatório, sob responsabilidade dos partidos políticos. E dentro de 25 minutos você curte mais uma edição do programa Hashtag Estúdio FM.

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0: gente. Estúdio Almiron no seu rádio, Michel Teló e a Roça Vence. Na programação estúdio, depois do intervalo eu volto porque tem hashtag 99.1. Fica por aí, sai daí não de jeito nenhum. Hora certa na estúdio, 12:31.
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0: 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Alô, Gaúcho. Alô, Flaviane. Alô, Ju. Por aqui, aumenta o volume porque estamos chegando com o nosso hashtag estúdio. Eba!

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5: Oh, prazer, tô chegando, Mário Júnior com você, pra você no som da Estúdio. Sexta-feira, 18 de setembro de 2026. A partir de agora, nosso hashtag estúdio, hashtag sextou, sextando com tudo. Tá valendo uma torre de batata, com batata bacon, calabresa, peito de frango, alcatra, cheddar e mussarela. Bora participar aqui no nosso hashtag a partir de agora, entrando nesse clima. Participe aí, vamos, sextou.

estúdio, a número 1 do seu rádio, Simone Mendes, mulher foda na programação 99.1. Tá valendo por aqui, hashtag sextou, aquela torre deliciosa, a torre de batata do Gaúcho Shopping Cozinha, hein? Pra você participar, hashtag sextou, 984027371. Eu volto já, fica por aí. Hora certa no estúdio, meio-dia e 44.

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3: Eba, eba, eba, eba, eba. Meio-dia e 48.
5: Sextou, bebê.
3: Sexta-feira.
6: Te ouvindo, hein, Mário Júnior?
3: Sabendo, tô ouvindo. Cleiton Romário, vem cantar pra gente.

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2: Eu acho que você tem que mandar aquela mensagem. Mas manda o que tá no seu coração.
3: Porque se fosse eu falaria mais ou menos assim.
4: Ei, boa noite. Antes de te bloquear, eu só vim te dizer que a partir de hoje pode tocar o terror, fazer o que quiser fazer. A boca é sua, curte sua farra, sinto mais nada.
2: Não, apaga.
4: Oi, boa noite. Só vim pedir.

0: apaga tudo aí. Passa a borracha, meu filho. 984027371, hashtag sextou aqui na estúdio, valendo aquela torre de batata do Gaúcho Shopping Cozinha. Grande abraço pro Jonathan Henrique, que tá por aqui, né, Jonathan? Aqui, Jonathan, abração pra você.
1: Vai, estúdio, vai, Mari
0: Júnior. Edson Schmitz, também da Figueira, tá participando aqui comigo. Fala, Giovana, hashtag sextou, obrigado, viu, Giovana, pela audiência. Iraci de Andrade, Gabriela tá sextando com a estúdio e também a Luana por aqui. Oi, Luana, na melhor companhia. Na Estúdio FM, hashtag sextou, 984027371. Um alô também pra Val, que tá curtindo o estúdio, tá sextando, naquele pique, fim de semana, tá na área e tá com tudo. Grande abraço pra você que tá participando aí, tá? Hora certa na estúdio, eba, eba, eba. Agora 12:58.
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11: 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Deixa eu registrar primeiro um abraço aqui pra minha amada Dona Mari, que tá me ouvindo, né? Dona Mari Claire, beijão pra você. Um alô pros meus parceiros aí, casal de amigos, a Rê e o Ivan lá, pessoal do Tio Lírio, viu? Abraço, tá na sintonia da Estúdio FM, curtindo conosco, nesse clima. Eles já estão em clima de final de ano. Uhum.
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11: Trazendo aqui nosso clássicos, nessa música maravilhosa de Paul Young, Every Time You Go Away. Essa música lá de 1985 alcançou o primeiro lugar na parada dos Estados Unidos pela Billboard, o quarto lugar no Reino Unido e foi um sucesso estrondoso. A gente vai curtir, hein? De 85 para 2026 no nosso Clássicos da Estúdio, para matar saudades.

0: estúdio, era o Mirão do seu rádio, Legião Urbana, Tempo Perdido, lá de 86. Hoje foi os anos 80, marcando aqui na nossa programação do Clássicos, tarde de sexta-feira, 18 de setembro. Uma ótima tarde pra você, obrigado pela sua audiência, hashtag sextou por aqui. Oi, Lourdes, boa tarde. Sextou com a Lourdes. Marlise também sextando conosco. Ricardo, boa tarde aqui pro Elvis da Figueira, tá sextando conosco. Renata Carvalho do Estrada Nova. Oi, Renata. Boa tarde para você, obrigado pela sua audiência. 984027371, tá valendo aquela torre de batata deliciosa do Gaúcho Chopp Cozinha. Estúdio 1 e 13.
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3: 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Daqui a pouco também tem a nossa querida Camila Cardoso trazendo informações sobre o tempo do final de semana. Agora tem Leonardo para cantar pra gente.

0: rádio, a número um do seu rádio, tá aí sucesso pra você, corpo e alma, trai a véia. Três vícios aqui na nossa programação. Quem tá aqui sextando conosco, oi!
1: Oi, Mário, tudo bem com você?
0: Tudo certo.
1: Hashtag sextou com a estúdio, beijos, Vânia da Figueira.
0: Valeu, Vânia, participando conosco, obrigado sempre pela sua audiência. Celso Luiz, do Estrada Nova, e a Eliane também de Guaramirim. Hashtag sextou, tá valendo aquela torre de batata caprichada do gaúcho, hein? Estúdio 1h30.
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9: Vamos com ela, Camila Cardoso tá chegando por aqui. Oi, Camila, boa tarde.
14: Olá, boa tarde, Mário. Boa tarde a você que me acompanha aqui pela estúdio. A expectativa do tempo para esta sexta-feira é uma sexta-feira em que o efeito de circulação marítima fica mais evidente no litoral norte. Como consequência, a gente tem temperaturas estáveis que não passam da casa dos 20 graus. Ao longo do dia, as nuvens com umidade vão avançando do oceano para o continente, trazendo condições para chuvas fracas e isoladas entre a tarde e a noite. Mas durante a noite mesmo, é aquela clássica condição de céu nublado com chuva no final do dia. No sábado, o tempo é instável. Há chuvas a qualquer hora do dia, com o vento soprando de leste. É justamente esse vento de leste que traz umidade para o litoral norte catarinense e temperaturas que devem chegar aí no máximo a casa de 20 graus. Então, o sábado, na verdade, ele é instável não apenas para nós em Jaraguá do Sul, ele é bem instável para todas as áreas de Santa Catarina e Norte Gaúcho. Durante o domingo, a gente tem instabilidades entre madrugada e início do dia, mas o domingo vai acontecer o seguinte: a instabilidade vai se afastar para o oceano, Isso vai permitir algumas aberturas de sol que podem, de fato, trazer elevação nas temperaturas e deixar o ar mais abafado ali no domingo. Na segunda e na terça-feira, novamente há a possibilidade de pancadas de chuva pelo litoral norte catarinense, de forma irregular. Não é todo o tempo com instabilidades, mas a qualquer momento do dia, sobretudo pela manhã e tarde. E aí, basicamente, a gente tem um período, digamos que mais diversificado em termos de condições de tempo. De fato, o sábado é bem fechado. No domingo tem estabilidade, mas é mais durante a madrugada. E durante o dia tem períodos aproveitáveis. E aí, segunda e terça-feira, é aquela condição bastante variável no tempo mesmo, nuvens, períodos de melhoria, daqui a pouco alguma instabilidade, inclusive com risco de temporais. A semana que vem promete ser uma semana também bem diversificada, com alguns períodos de instabilidade em Jaraguá. Camila Cardoso para Estúdio FM, a número 1 do seu rádio.
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9: Opa, por aqui continuamos ao som da Estúdio FM 99.1. Daqui a pouco tem Fora da Caixa com Guido Casubosque, pior de três e prêmios também na sua programação, hein? Hashtag sextou, galera sextando conosco. Um abraço aqui pra Margarida do Estrada Nova. Oi, Margarida! Vamos de João Bosco e Vinícius? Hugo e Guilherme canta pra gente.

0: estúdio, era o número 1 do seu rádio, Gustavo Lima, apelido carinhoso. Daqui a pouco já vou trazer o sorteio, tá? Mas ó, quem tá passando por aqui é o Christian. Ricardo da Figueira tá participando, hashtag sextou.
1: Oi, boa tarde, Mário Júnior. Boa tarde. Simone, do Cruzeiro do Sul. Trabalhando, escutando sempre a melhor, né? Hashtag sextou. Sextou trabalhando muito.
0: Maravilha.
1: Beijos, querido.
0: Valeu, beijão. Obrigado pela sua audiência. Quem tá por aqui, boa tarde, gostaria de participar do sorteio. Daniela do Chico de Paula, Elaine de Xereder, a Dani também do Cherneves, que tá passando por aqui, Elisete. Alô, Vanessa, boa tarde, Vanessa. Juda Barra também tá por aqui. E também, quem tá por aqui participando, a Daiane e o Cristiano, 984027371. Daqui a pouco eu volto, hein? Daqui a pouco eu volto. 99. 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
0: Opa, continuamos por aqui no Som da Estúdio FM, 1h53, trazendo o som agora de Marília Mendonça. Daqui a pouco eu volto pra gente encerrar por aqui, tá? Que já já tem Guido Caso Bosque fazendo festa no seu rádio. É o Fora da Caixa.

0: estúdio, a número 1 do seu rádio. Eba, galera que participou, galera que interagiu conosco. Gente, quem tá levando aqui, parabéns, parabéns. Nosso ouvinte aqui que mandou, colocamos aqui todo mundo. Teve claro, gente, não dá pra sortear todo mundo, né? Somente uma pessoa, mas quem tá levando aqui, parabéns pra Elisete, tá? Alô, Elisete! Elisete do final 9954 que levou. Tá bom, Elisete? Só vim retirar aqui 3 dias úteis na Estúdio FM pra retirar seu prêmio e pra aproveitar lá no Gaúcho Shopping Cozinha. Olha que maravilha, hein? Obrigado pela sua audiência, galera que participou, pessoal que interagiu aqui conosco, né? Na verdade, desde lá do começo, né? Desde lá do começo, interagindo aqui conosco na nossa programação. Tá certo? Vou fazer o seguinte, vou deixando aqui minha saideira. Na sequência, tem o nosso querido Guido Cazubo com Fora da Caixa. A gente se fala amanhã, sabadão, a partir das 8 horas. A partir das 8 ou não, a partir das 4 da tarde com o Zap Zap 99.
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0: Daft Punk. Pra fechar, a hashtag do Mário Júnior. One more time. 2001, né, Mário? Você confirma 2001? One more time. Sucesso das pistas. Aê! Daqui a pouco tem Fora da Caixa aqui nos 99.1. Muito boa tarde pra você que tá chegando agora. Chega mais, chega mais. Após o intervalo vai começar a bagunça. 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
0: Bora lá! Sextou, rapaziada! Aê! 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Aê, boa tarde! 12:06, estamos chegando aqui em ZYD741. 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Vamos que vamos!
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0: Aê, boa tarde, 2:06. Estamos chegando. Olha aí que tarde de preguicite. Nessa sexta-feira, 20 graus, garoinha. E o teu final de semana? Como é que você planejou aí? Qual que vai ser a boa? Vai dar um rolezão aí? Vai ficar de boa? Né? Vai trabalhar? Vai ficar na função de casa? Nosso Fora da Caixa dessa sexta-feira, trazendo notícias que não impactam em nada na sua vida. Logo mais tem Catatumba também, a partir das 16h. Uma música véia. Inclusive, se você tiver uma música véia para indicar aqui, tô aceitando sugestão. Mas tem que ser véia e bem enterrada, tá? Daquelas que a galera, quando ouvia assim, nossa, essa faz tempo que eu não ouvia. Eu sei que você sabe de alguma, assim. Então manda pra mim aqui no 984027371, beleza? 15h tem o pior de 3. Aquelas músicas para morrer antes de ouvir. Seja muito bem-vindo. É a sexta-feira da Estúdio FM. Música boa, dica de economia e é nóis.
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0: número 1 do seu rádio. Daqui a pouco tem muito mais. Olha a hora, olha a hora. 2h16, boa tarde.
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0: Aô, meu cowboy, chega mais. Boa tarde.
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1: Beleza, meu gêmulo. Falou e disse. 12h23, boa tarde, ótima sexta-feira. Você tá animado que nem eu tô? Bora lá, aumenta o som, tem música boa pra você. Ela Lingley.

0: 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Muito bem, muito bem. Daqui a pouco tem Fora da Caixa News. Estudos apontam. Quando eu trago um estudo aqui, uma galera fica com o cabelo em pé, né? Ó, mas mulheres casadas com homens feios podem ter relacionamentos mais felizes. Segundo estudo, alô feios, é com vocês, hein? Já já vamos explicar, trazendo aqui dados da ciência pra comprovar, hein? 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
2: Muito bem, 2h37. 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Casada com homem feio. Estudos apontam que vocês são mais felizes. É.
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2: Nossa, saiu esse estudo aqui da Flórida State University, que revelou um dado curioso. Mulheres casadas com homens considerados menos atraentes tendem a ser mais felizes e satisfeitas. Aham. No seu relacionamento. A pesquisa, conduzida pela psicóloga Tânia Reynolds, avaliou 113 casais recém-casados, com idade média ali dos 20 anos, analisando tanto o nível de atratividade quanto o comportamento emocional de cada parceiro. Os resultados apontaram que, quando os maridos eram considerados menos atraentes do que as suas esposas, eles se mostravam mais empenhados em agradar, em apoiar, fortalecer o vínculo, dar aquela puxada de saco mesmo, né? Eram mais carinhosos, atenciosos, dispostos a fazer concessões para manter o relacionamento. Já nas uniões em que os homens eram considerados mais bonitos, as mulheres relataram sentir maior pressão estética, insegurança e desconforto com a própria aparência, disputando com o próprio marido. Olha que loucura. Mas então, para você que é a lataria mais ou menos aí, você tá acima da média, meu querido, não reclame. E você, mulher, de mãos pro, né, erga as mãos pro céu. Tu tem um marido feio, mas pelo menos ele tá empenhado, né, a te fazer feliz.
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2: A famosa lábia, né? Quando falta beleza, tem a lábia de sobra. Ai, disso eu entendo, hein?

0: 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Eu duvido. 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
9: 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Boa tarde, estamos de volta. Daqui a pouco, 3 da tarde, tem Pior de 3. Você vota na pior das tenebrosas aqui da programação. E aí você vai concorrer prêmios

0: Estúdio FM, a número 1 do seu rádio, Fred Fabrício, você não cuidou.
1: Eu decidi amar.
0: 13:03, após o intervalo tem pior de 3. Três e três, confirmando.
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0: 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Aumenta o volume que vai começar mais um Fio de 3.
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0: 3 e 8, boa tarde pra você. Pega o celular pra votar a partir de agora. Você vai estar concorrendo porção de alcatra com fritas. Presente do Gaúcho Shop e Cozinha. 984027371. Hoje temos 3 grandes candidatas. Você vai escolher a pior delas. A pior pra gente aqui, ó. Sentalha, mano. Música 1 vem chegando com ele, que é um grande nome aí do rock alternativo brasileiro, Edinaldo Pereira, Jazz.

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1: Esse é o Edinaldo Pereira, senhoras e senhores. Palmas pra ele, nosso primeiro candidato aqui do Pior de Três.
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1: Segundo vem ele que já foi campeão nos ringues. Já deu muito orgulho para o Brasil aí na questão desportista. Mas não fazia ideia que ele era cantor também. Com você, senhoras e senhores, Maguila! E a vida de campeão!
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1: É verdade. Olha muita porrada. Maguila, vida de campeão, música 2 do Paredão. Número 3 vem chegando. Ah, o quê? O quê, produção? É verdade isso aí? Guido Cazubo e Fernando Berti. Esqueci a Pocotó. É a paródia da música Esqueci do Bruno Marrone com a letra da Eguinha Pocotó. Vai.
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0: Fernando Berti e do Cazubo. Esqueci a Pocotó, a música 3 do Paredão.
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0: Olha lá como é que você vai votar, hein? 984027371. Hoje a música vencedora vai pra mão. E você vai estar concorrendo porção de alcatra com fritas do Gaúcho Chopp Cozinha. Vem que o pior de 3 tá no ar.

0: Aqui, ó, quem mais? Ah, o Franco do Garibaldi também votou na 3. João da Barra votou na 3. Né? A Fernanda votou na 3 também. Tô anotando! Tô anotando! Vocês estão aí na minha esquerda, galera. Daqui a pouco vou fazer o repeteco das candidatas a pior de 3 de hoje. Mas não é só. Eu citei aqui a 3, mas ó, o Adilson votou na 1. Aqui, ó, o Marcos votou na 2. Ah, a primeira é muito ruim, me coloca no sorteio. Quem mandou aqui foi o José Luiz, o Marcos da Vila Lense, música 3 também. Ah, vai te lascar, meu. Jonathan Henrique, 3 também. Ah, vá. Deixa eu ver, quem mais aqui, ó? Ju, 2, 1, Claudineia. Ah, a pior de 3, sem dúvidas, é a primeira. Dani do Chernevics, valeu. Daqui a pouco vou repetir as opções pra você repensar o seu voto. De repente você que votou na 3, tá? O Demar entrou na lista negra também. 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
2: E 24. Estamos de volta com o nosso pior de três. Para você que não ouviu, vamos fazer o repeteco das candidatas de hoje. Atenção, aumenta o som aí.
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2: Edinaldo Pereira é o nosso primeiro candidato. Ele que é da cena underground, fucking hell, não sei das quantas. Você vai ouvir mais vezes o Edinaldo Pereira aqui no Pior de Três. Pode ter certeza. Hoje ele traz esse sucesso. Já

0: Eu acho que tem alguma mensagem motivacional por trás dessa música. Eu não consigo identificar onde que ela tá, mas eu sei que ela tá ali. É, em algum lugar, ela é motivacional. Pior de três. Maguila. Ah, o Maguila tá trazendo uma história de superação. O nosso querido lutador, campeão dos rings, né? Também trazendo a sua história de vida pra essa belíssima canção. Pagodinho bom, hein? Vou te falar que o instrumental dessa música é muito bom, né? A dicção do Maguila é que deixa a desejar um pouco, né?
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1: É a música número 2, o nosso paredão.
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1: Vamos pra 3. Aí é Guido Cazubo e Fernando Berti. Com essa paródia genial, né? Trazendo aí a música Esqueci, do Bruno Marrone, com a letra de Eguinha Pocotó. Com vocês, Esqueci a Pocotó.
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0: Essa é a número 3, o nosso pior de 3 hoje, que contra a minha vontade não deveria estar nessa lista. Mas é o que temos. 984027371.
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0: Tá valendo porção de alcatra com fritas do Gaúcho Chope e Cozinha. Daqui a pouco sai o resultado. Vai voltando aí, Jorge Matheus.

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0: Cleiton e Romário, chuva de bênçãos. Olha, eu tô quase fazendo chover uma chuva de bênçãos nos abençoados aí que estão votando em nós aqui. Tô anotando aqui, ó, a Carla da Vila Lense. Deixa eu ver quem é mais. Antônio também aqui, ó, votou na 3, né? Deixa eu ver. Oi, Neuza.
1: Olá.
0: Olá.
1: Vitor, é a Neuza aqui de Campo Alegre.
0: Tudo bom?
1: Vou votar na primeira lá, né, que você está tocando.
0: Tá
1: que
0: bom.
1: É, meu isso. Deus, não dá para entender o que eles querem falar.
0: Viu?
1: Tá bom. Um abraço, bom final de semana para todos os ouvintes aí.
0: Aê, valeu, tanto obrigado.
1: Estamos aí ouvindo vocês.
0: Neuzinha, um beijo para você, minha flor de formosura. Tamo junto, bom final de semana. Aline também tá na minha lista negra aí, Aline.
2: Boa tarde, meu patrão aqui, Reginaldo Bairral, curtindo estúdio FM, eu voto na 3, me coloca no sorteio aí, valeu.
0: Te lascar, rapaz. Bianca também votou na 3, tá aqui na minha lista negra, o Garibaldi, a Tati também votou, deixa eu ver aqui, o Munari também tinha mandado, né, cadê aqui o Munari? Fala, Jason.
3: Fora da caixa, fora da caixa. Ô Guido, com certeza a pior é a número 3. Eu ia meter o sarrafo no Maguila, mas não vai dar não. A número 3 é a pior. Tu e o Fernando Betti, pelo amor de Deus. Não é a pior de 3 só de hoje, é a pior de 3 da semana. Vai. Ganhou
0: lascar,
3: o prêmio,
0: nossa,
3: Top Middle
0: Fortnite ainda, cara.
3: Forever da semana.
0: Tá.
3: É, valeu Guido, um abraço.
0: Tá. Ainda não acabou a votação, podemos virar esse negócio ainda, hein? Agora, né, que nem diz os candidatos políticos nos últimos dias da eleição, é a arrancada da vitória! Depois do intervalo, resultado, valendo porção de alcatra com fritas do Gaúcho, chope e cozinha. Boi, me diga que você não tá votando em mim, Boi.
4: Fala aqui, Dô. Ô, tá eu e o Abimael aqui, ó. Partiu o Raul. Ô, coloca no sorteio aí, música 3.
0: Corta as palmas. Esses são os amigos que eu tenho, né? 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

0: Nem sei porque tão animado assim. Fernando Berti, boa tarde pra você.
1: Boa tarde, Gui.
0: Tudo bem com você, meu amigo?
1: Eu fiquei triste com a notícia que eu recebi aí agora há pouco.
0: Pois é, eu tive que te chamar a ser portador de más notícias, porque uma música que a gente gravou com tanta dedicação.
1: É verdade.
0: Tanto afinco. Nossa. Querendo levar alegria para os lares das pessoas, né? Pelo visto, isso não vale nada para as pessoas.
1: Não, né? Tem valor nenhum.
0: A nossa tentativa de levar alegria não serve para nada. Porque a nossa música, Fernando Berti, com 5, 10, 15, 6, 7, 18, 20 votos.
1: Caramba,
0: com 20 votos,
1: isso.
0: Nós perdemos o pior de três. Perdemos pro Edinaldo Pereira. E perdemos aqui pro Maguila, Fernando Berti.
1: Qual que é do Maguila? Fiquei curioso, tu pode mostrar uma? Porque eu não tava ouvindo.
0: A do Maguila é essa aqui, ó.
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0: Ah, é legalzinha.
1: É boa.
0: Mas a dicção do Maguila não é aquelas coisas, né?
1: Soco da preguiça.
0: O outro é o Edinaldo Pereira. O Edinaldo Pereira é um clássico aí do underground. Jazz. Ele tem uma música muito boa que fala de cemitério. Ainda vai entrar aqui no pior de três.
1: É boa também, tá?
0: É boa também. Mas aí resolveram botar nós aqui no negócio.
1: Pô.
0: O que você tem a dizer pra esses ouvintes, Fernando Berti?
1: Onde é que nós vamos parar agora?
0: Onde é que nós vamos parar?
1: É.
0: Eu tenho que fazer o rito aqui antes, né? Pera aí. Deixa eu botar aqui a minha trilha de novo. Pra... Além do desaforo, tem que dar presente pras pessoas, né?
1: É, pois é.
0: 2313 é o final do telefone. Patrícia ganhou porção de alcatra com fritas do gaúcho. Aê.
1: Muito
0: bem. E com a maioria dos votos, tá aí então a vencedora.
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0: jumento.
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0: Nando,
4: 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Quando sai pra passear,
0: dá a mão pra mim, Nando. Vamos junto nessa. Dá aqui a mãozinha, vai.
1: Ó, doutor Barroso.
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1: chapéu. Chicote! O chicote estrala! O chicote assim. Geninho Mariana Fagundes aqui na Estúdio FM, a número 1 do seu rádio. O chicote estrala. Fechando mais uma sequência. Daqui a pouco a gente continua o nosso Fora da Caixa. Já já tem mais Fora da Caixa News. Também às 16h tem o Catatumba. Sim, a gente escava e desenterra uma veinha aqui na programação da Estúdio FM. Então, fica ligado. Inclusive, se você tiver uma boa para me indicar aqui, pode mandar no WhatsApp. Logo mais às 16h. Tem o Catatumba por aqui pra gente recordar. Beleza? Vamos pro break. 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
1: Estamos de volta aqui na número 1 do seu rádio, na sua sexta-feira. E aí, já sextou? Ou sextarás? Tem Zenete Cristiano aqui na número 1 do seu rádio.

0: Cloud FM, a número 1 do seu rádio, Jorge Mateus. O que aqui tem? Fechando mais uma hora, Sabrina. Beleza, estamos na mesma paleta hoje. Trabalhados no marrom. Uma paleta meio de diarreia, parece. Mas é bonito, né? É bonito, eu gosto. Ó, já já vai ter Catatumba. Sim, vamos desenterrar uma veinha. Uma veinha que você vai ficar de cara, hein? Após o intervalo, a gente abre um sarcófago por aqui. Boa tarde pra Marcinha! 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
0: Opa, boa tarde, estamos de volta, ZYD 741, Estúdio FM 99,1 estéreo, falando para a cidade, cochichando para o interior. Vai começar mais um Cast.

4:16. Voltando no tempo, os maiores hits do pop. 1999 essa, hein? Eu tinha 7 anos quando Backstreet Boys lançavam I Want It That Way, música que dominou as rádios, sucesso mundial. Lá quando ela foi lançada, a galera lá ficou meio confusa, porque os compositores suecos fizeram uma letra meio contraditória, porque no começo eles cantam "Você é meu fogo, você é meu único desejo, eu quero desse jeito". Aí depois tem outra frase que fala assim: "Mas estamos separados por dois mundos, eu não quero ouvir você dizer desse jeito". Afinal, eles querem desse jeito ou não querem desse jeito? Enquanto eles decidem, a gente ouve Backstreet Boys, I Want It That Way, aqui no

0: That way pra fechar o nosso Catatumba. A qualquer momento, estamos de volta escavando as músicas antigas da programação.
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0: Brasileira número 1 do seu rádio, Lucas Igor. Flash! Um abraço pro nosso querido Major Júnior. Major Júnior. Qualquer momento ele aparece aqui na programação com dica de economia. E você, meu estimado ouvinte, você tá bem? Tá tranquilo? Daqui a pouco tem Fora da Caixa News. O rapaz que após meses paralisado volta a se comunicar e você não acredita qual foi o primeiro pedido dele após acordar do coma. Já já no Fora da Caixa News. Você vai participando aqui comigo, fica à vontade, tá? 98402-7371, intervalo e eu volto já! 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
15: Sextou, turma! E você ligado aqui na número 1 do seu rádio para toda a Norte Catarinense. Boa tarde, boa sexta-feira. Vamos que vamos. Tem Edson Hudson. E esse amor é azul como o mar.

0: Saúde FM, a número 1 do seu rádio, Michel Teló, e a roça vence. É o Fora da Caixa na sua tarde de sexta-feira. Tudo bem. Ó, o João mandou aqui, ó. O cara que acordou do coma, certeza que o primeiro pedido foi carne. Mas não foi só carne, não. Foi carne mijada.
1: Adoro!
0: Eita! Já já vou contar essa notícia pra você, hein? O homem acordou do coma e fez um pedido inusitado. Acordou e pediu uma coisa. O que, que você acha que é? Já já, no Fora da Caixa News. Após o intervalo. É... Olha a hora, olha a hora, boa tarde! Estúdio FM 20 para 5.
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0: Opa, beleza, maravilha, daqui a pouquinho tem Chada 5, hein? Regis Porta Nova, Sage do Brasil e eu bagunçando seu final de tarde por aqui. Agora tem dentro do nosso Fora da Caixa a informação com Fora da Caixa News.
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0: Um homem alemão de 36 anos, diagnosticado com uma doença, passou meses sem conseguir movimentar nenhum músculo do seu corpo, nem mesmo os olhos. Aí em março de 2019, médicos implantaram duas matrizes de microeletrodos no seu córtex motor para tentar estabelecer uma nova forma de comunicação. Aí, após meses de treinamento, o paciente conseguiu formar palavras e formar frases por meio dos sinais cerebrais. A comunicação era lenta, chegando a aproximadamente uma letra por minuto. E aí, um dos primeiros pedidos que ele conseguiu fazer foi: quero uma cerveja! Aê. Olha, quem não gostaria, hein? E aí, com o avanço do método, ele passou a expressar outros desejos, como escolher alimentos, pedir para ouvir música, orientar a posição para ele ficar, né? Mas o que chamou a atenção é a falta da boa e velha cervejinha, que através de, né, sinais cerebrais ele conseguiu comunicar que ele tava com sede. Certo, era uma sexta-feira, né?
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0: Muito obrigada, São Paulo.
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5: Vocês estão falando besteira.

0: 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Seu amor acaba. Olha eu com a minha fala mansa. A origem de tudo, fala mansa. É, daqui a pouquinho tem enxada 5. Já, já, daqui a pouco tem 6 do Brasil, né? E aquela bagunça no seu fim de tarde. Eu ainda tenho mais uma sequência aqui no Fora da Caixa. Você gosta do Edson e Hudson? Daqui a pouco vou tocar, hein? 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
6: Tudo bem, tudo certo? Para começar mais um Chá das 5, deixa minhas saideiras. Vamos ir para dentro da caixa. Acabou, segunda-feira tem mais. Obrigado pela audiência aí. Agora tem Edson Hudson, Jorge.

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0: E a dica é com o Cowboy. Fala, Cowboy. Aô, Cowboy!
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21: Eu sou Seiji.

0: Márcia, agora sim.
1: O WhatsApp parece que atualizou aqui o seu sistema. A galera vai poder participar pelo WhatsApp ligando pra gente daqui a pouquinho pra participar do saudoso...
0: Como vai sua mãe?
1: Aê, você tá preparado?
0: Tá preparado.
1: E hoje, ainda hoje, tem um grande... jogo,
2: daqui tem a clássico, jornada esportiva, é. A nossa equipe logo aí no estádio, né? Qual é, que é o estádio hoje?
1: Eu não sei, tem que confirmar, eu sei que a China veio.
2: A China veio.
1: É, daqui contra a pouco tem jogo, contra quem a gente não sabe, e onde vai ser também, mas daqui a pouco você saberá, porque tem jornada esportiva. Você vai estar com qual equipe, Seiji?
0: De... Como vai, sua mãe?
1: Não! Não! Qual o time que você vai acompanhar?
0: A de... Eu sou China!
1: Ah, é. E o que, que o celular não faz, né? Imagina no volante.
2: Imagina, né? Que perigo.
1: Não carrega o celular no volante. Será assim que tá começando?
2: Olha que moda boa, daqui a pouco nova.
1: Tem...

0: 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Ó, hoje no Como Vai Sua Mãe, é tranquilo, porque você vai só sintonizar, conectar ali no... Você que salvou a Estúdio FM no WhatsApp, é só fazer uma ligação de voz ali. Só isso. Clicar no telefonezinho ali. E aí você já liga.
1: Estamos todos com saudades do Como Vai Sua Mãe.
0: Vamos ver como é que vai estar a audiência pra galera ligar pro Sage,
1: queremos,
0: né?
1: Queremos saber tanto tempo, porque a gente não sabe como é que tá a mãe dessas pessoas aí.
0: É. Então... E eu não sei como é que vai funcionar se chover ligação, tudo ligação ao mesmo tempo, né? Se dá pra atender
1: não
0: no WhatsApp.
1: Eu
0: sou ansioso.
1: É, você tá. É. Você tá já jogando a carroça na frente dos bois.
2: É, e ligação de lá aí. É a ligação de lá aí. Atrasada.
0: Tem um leve delay, mas é de boa, tranquilo.
2: É tranquilo.
0: Você sabe, né?
2: Isso.
0: Administrar o delay.
2: Exatamente. Então, os ouvintes estão ouvindo rádio de...
0: Pelo,
2: é pausa de...
0: Pelo telefone?
2: É pelo telefone.
0: Só ouvir pelo telefone.
2: Isso.
0: É, o Sage manja.
1: Entendi. Fala, hora certa, bem bonitinho pra nós, Porta Nova.
0: Estúdio FM, 5:28.
1: Uau!
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8: E o cowboy não para! Cowboy César Filho, gol. É César Filho, é isso mesmo? É Souza Filho. Tô comentando com o apresentador de TV, o César Filho. Ele não é tão bonito quanto o César Filho, né?
9: Tá longe.
8: César Filho tá longe de ser o Souza Filho. Souza é muito mais bonito, né?
9: Tem muito mais presença, né?
8: Tem mais presença. E um vozeirão, né? Apesar que o César Filho também tem uma bela voz, né? Mas nada se compara
9: ao nosso
8: com o
9: Souza.
8: Ô, cowboy!
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8: Tô bem, ele disse que eu tô devendo pra alguém, o Santos Filho.
9: Ele falou que eu tô sem dinheiro também, o que que o Souza Filho tá caguetando nós aí?
8: É, César Souza tá louco, bicho. Cowboy César Souza.
10: Vamos lá!
9: Vamos falar de feijoada, Portal?
8: Ah, vamos falar de comida. Tudo bem, deixa eu abrir a porta aqui que estamos recebendo a Miriam, que ela vai convidar a todos. Amanhã tem uma feijoada deliciosa. Você que é da Vila Lenza e região, toda Jaraguá do Sul, tá convidado, hein? Feijoada em prol do nosso amigo Boca. Tudo bem, Miriam? Conta pra gente aí, onde vai ser, que horas que começa?
13: Então, vai ser na Vila Lentes, lá no Bar do Nino, né?
8: Uhum.
13: A gente começa às 11 horas a servir.
8: Certo.
13: E vamos ter música ao vivo.
8: Ah, pode comer no local e pode retirar?
13: Pode comer no local e retirar.
8: Legal.
13: E teremos música ao vivo do meio-dia até às 18.
8: Quem que vai tocar lá?
13: O Coelho.
9: Ah, é uma tarde inteira de...
13: É uma tarde inteira
9: dançar jantante.
13: Isso, pra animar.
8: Quem que vai fazer a feijoada, já sabe?
13: Temos o nosso grupo Ito, não sei se vocês conhecem, eles são de Chico de Paula.
8: Ah, já sabem
13: os feijoeiros, já.
8: Pra quem não sabe, onde fica o bar do Nino?
13: Fica ali em cima, perto do Colégio Jardim Ilense, na Jaime Gadotti.
8: Jardim... Ah, tá, entendi, lembrei.
13: Uhum.
8: Você que vai, pra quem tá, por exemplo, quem tá no Tifa Martins ali, no, Chico, no Firenze, pega aquela rua... Que vai pra quem vai lá pro Juventus, né? Aquela,
13: isso, né? Uhum. É a Marcelo Barbie, daí é uma lateral, você chega até o Bar do Nino. É bem conhecido ali, não tem... Uhum. Não é difícil chegar.
8: É, pra adquirir o cartão, na hora lá, como é
13: na
8: que faz?
13: Na hora, a gente tava vendendo antecipados também, mas na hora a gente tem pra venda também.
8: E em prol de uma grande ocasião, né?
13: De uma grande ocasião.
9: Que é como é que tá nosso amigo Boca?
13: Olha, eu estive lá vendo ele essa semana, ele tá reagindo muito bem, né? Mas a gente precisa ajudar pra melhorar, assim, muito mais. Sim, e...
8: Foi um acidente que ele sofreu?
13: Foi um acidente de moto em março, dia 28 de março.
8: Uhum. Então...
13: Foi bem grave, assim. Eu hoje, cirurgia, digamos assim, que é um milagre.
8: Que loucura.
9: É, que bom que tem amigos, né? É. Por isso que eu digo que tem amigo tem tudo, né? Porque quando o cara não pode, o pessoal se mobiliza aí pra fazer um negócio pra ajudar.
13: E eu não sabia que tinham tanto, sabe? É, assim... É grande a ajuda que a gente tá recebendo. Não vou falar nomes, né?
8: É, claro, muita gente.
13: Mas, assim... Se não fosse a ajuda desse pessoal, assim, direto, indireto, a gente não estaria conseguindo.
8: E o preço tá bem atrativo, né?
13: Muito, R$30 é muito bom.
9: É, porque... Feijoada completíssima.
13: Completíssima. Acompanha essa... E muito boa vai ser essa feijoada.
8: Vai ter farofa?
13: Vai, couve. Farofa, couve, repolho, laranja, tudo.
8: Porque farofa sem couve, sem laranja, né? Aí tipo,
13: feijoada,
8: é,
13: né?
8: Arroz,
13: tem que ter o
8: feijoada, arrozinho. Feijoada sem... Tem que ter o arrozinho, a couve, a laranja, é bom demais. E só R$30, gente. Então aproveita, né,
13: a
8: ocasião.
13: A gente fez porque é beneficente e para todo mundo conseguir ajudar, né? E para todo mundo conseguir comprar também, né? Que não é todos que conseguem, né?
8: Quem quiser saborear no local, o espaço é bem legal.
13: Ótimo,
8: lá, bem amplo,
13: bem grande,
8: né?
13: Lá amplo. Uhum. É, quem quiser retirar, vai ser retirado. E a gente vai ter várias mesas lá, vamos ter shopping, vamos ter um monte de coisa lá.
9: Eu já gostei do ambiente, do evento em si. Primeiro que é beneficente, segundo, é num bar. É. E tem feijoada. Né?
8: Guido, vamos lá, meio-dia, a gente sai, você sai do
9: seu... Eu saio meio-dia aqui da rádio.
8: É, vamos passar lá.
9: Podemos ir lá, né?
8: Show
9: cara?
8: De bola.
13: Né? Isso, vamos esperar vocês lá.
8: Não vai estar calor, vai estar um clima mais ameno,
13: vai,
8: gostoso para comer
13: vai
8: a feijoada.
13: Tá, vai estar ótimo amanhã.
8: É, não tem previsão de chuva, mas esse. É.
9: É.
8: Legal, Miriam, todos estão convidados, né? Então, para ajudar o Boca, né?
13: Todos estão convidados, tudo em função ao Boca, né?
9: Vamos lá fazer uma boca para ajudar o Boca.
8: Gente, no Bar do Nino, amanhã, na Vila Lenze, tá bom? É, a partir das 11 horas, apenas R$30 essa feijoada deliciosa. Obrigado, Miriam.
13: De nada. Obrigada a vocês e a todos que ajudaram a gente.
8: Melhoras né? Pro Amém. Nosso querido Boca. Valeu. Obrigado, Miriam. Então amanhã, imperdível, gente. Feijoada!
14: Feijoada!

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4: Todo mundo tem uma lembrança boa, né? Então vamos cantar assim, ó.

0: Estúdio FM, a número 1 do seu rádio, Felipe Rodrigo, fechando mais um bloco. No próximo bloco, o que é que tem no próximo, após o intervalo, Seiji?
1: Como vai sua mãe?
0: Você liga pelo WhatsApp da Estúdio para participar do Como Vai Sua Mãe, de volta aqui na programação.
1: Aê,
0: Seiji! 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
0: Já estávamos com saudades desse quadro, desse programa espetacular do rádio brasileiro. Tá chegando o Sage.
1: Finalmente.
0: Você pode participar pelo WhatsApp da estúdio, hein? Só apertar no telefonezinho ali. Ó. Oh.
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2: Boa noite, está começando mais um programa. Como vai sua mãe?
3: Como vai sua mãe?
2: 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Brasil! Como vai sua mãe? Liga já no WhatsApp da estúdio. Alô, quem fala?
4: Oi, é Jason. Jason Munari.
2: Que bairro?
4: Xereder, bairro é Bracinho.
2: Como vai sua mãe?
4: Ah, vai muito bem, obrigado. E como vai a sua?
2: Tá tudo certo, muito legal. Obrigado pela participação, beleza?
4: Beleza.
2: Alô, tchau.
3: Como vai sua mãe? Mais uma ligação? Será que teremos?
4: Isso.
3: Sei não, hein?
5: 984027371, ligue já.
3: Será que alguém vai ligar pro Sage? É que faz tempo que você não faz esse seu programa,
5: né? Tem notícias de suas mamães, estamos aí com saudade.
2: E saudade das mamães, saudade.
3: Como é que faz pra fazer uma ligação de voz pelo WhatsApp, Sage?
2: No WhatsApp?
3: É, como é que faz pra fazer uma ligação de voz?
2: É, ligação de voz de delay.
3: É só você ligar pra gente. Eu acho que, Sage, você tem que voltar a fazer com mais frequência esse programa.
2: Isso, mais frequência de.
3: Ninguém tá ligando pra você aqui no WhatsApp.
5: Cinco ouvintes que tinha, perdemos. Vamos lá.
3: Ó, esse aqui quer participar, mas não ligou. Será que vai atender?
2: Vai atender. Alô, quem fala?
6: É o Vilmar.
2: Que bairro?
6: Bairro Amizade.
2: Como vai sua mãe?
6: 75 aninhos, a velhinha vai muito bem, morando sozinha numa casa de quatro quartos.
5: Que beleza!
2: Que beleza! Boa!
6: E fez uma embutida para os filhos lá nessa carne.
2: Exatamente, muito legal.
5: Solteira?
2: A solteira?
6: 75 anos, já tá com aquela bola 8, tadinha.
2: É coidadinha.
5: Partidão.
2: Exatamente, boa, legal. Obrigado pela participação, beleza?
6: Valeu, abraço.
3: Pede pra galera ligar, Sage.
2: Liga já, 84
5: 02
2: 0
5: 2 7 3 7 3 7 3.
3: Vai, às vezes dá ocupado, mas agora tá liberado, hein?
2: Tá, tá liberado. Isso.
3: É, você que. É só pegar o contato da estúdio por ligar ali no telefonezinho.
5: No telefonezinho, né?
2: Isso.
3: Aí, ó.
2: Surge. Acaba.
3: Opa! Vamos lá.
5: Toco.
2: Alô, boa noite.
7: Alô.
2: Quem fala?
7: Boa noite, que é o Gustavo de Curupá.
2: Como vai sua mãe?
7: Muito bem, graças a Deus.
2: Graças a Deus. Boa, graças a Deus. Saúde a sua mãe.
7: Muito obrigado.
2: Obrigado pela participação, beleza?
7: Tamo junto, abraço.
2: Tamo junto, abraço.
3: Tem mais uma ou não?
5: Tem mais uma ou não?
3: Um
5: cafezinho.
3: Tá liberado.
2: Tá liberado. 840.
5: 2 7 3 7 1.
3: Não, a galera tem salvo ali o estúdio.
2: Isso.
3: É só clicar no telefonezinho.
2: Isso.
3: Será que tem?
2: Liga já no WhatsApp da estúdio.
3: Vocês vão chorar se você não ligar.
2: Liga já.
3: É, acho que acabou, vocês.
5: Cadê as mulheres pra participar?
2: Cadê as mulheres? Cadê?
5: Cadê a criançada que gostava
2: Cadê
5: sua mãe?
2: Cadê?
3: Mas é porque assim, quando você para de fazer uma coisa, se perde o hábito.
5: É verdade. Isso.
3: Voltar a fazer com mais frequência. Tá bom, Sage?
2: Tá bom.
3: Podemos encerrar então. Ah, tem?
5: Mais uma.
3: Vamos lá, mais uma então.
5: Como vai sua mãe?
2: Alô, quem fala?
8: Alô, Leonardo.
2: Que bairro?
8: Ilha da Figueira.
2: Como vai sua mãe?
8: Minha mãe tá ótima, cara. 80 anos.
2: 80 anos, boa, legal. Obrigado pela participação, beleza?
8: Opa!
2: Obrigado pela participação, beleza?
8: Beleza!
2: Valeu, tchau!
3: É isso aí, Sage. Vai pro retorno, tá bom.
5: Pro retorno tá bom. É. É.
3: Então tá. Beleza.
2: Como vai?
5: Já tem mais audiência que o Fora da Caixa.
2: Como Como vai sua mãe? Não.
3: Peraí, esqueceu, né?
2: Esqueci. Ah. Como vai sua mãe, Guido?
5: Minha mãe tá com a mão quebrada.
2: Como vai sua mãe, Regis?
3: Tomando um vinhozinho.
2: Como vai sua mãe? No próximo sexta-feira, até mais e boa noite! Só?

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14: É.
0: Atenua. Não deita o cabelo, que senão já viu, né? Vamos botar a cabeça pra pensar?
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0: porta nova. Mandou bem.
1: 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Poderia dizer, ou ousar a dizer, que essa música foi a pioneira, uma das pioneiras do sertanejo universitário.
0: Concordo contigo.
1: Fabiano. Foi ali que começou a
0: ali estava a raiz. Ali foi o cerne embrionário.
1: É, que foi já sair se despontando pela terra. Isso, beleza? Aí. O nascimento do sertanejo universitário foi com uma... Essa é uma das músicas.
0: Essa aqui, Leilão.
1: Leilão, tudo bem.
0: Agora me liga.
1: É. Tudo bem, vamos pro intervalo?
0: Vamos lá, você que manda a porta nova.
1: Pode ser, Seiji?
2: Pode ser.
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8: Cada 5 ioiôs.
9: Que beleza, sextou, rapaziada.
10: Sextou.
9: Quem fez.
8: Vai chover ou vai sair sol, vocês?
10: Vai chover.
9: Vai chover sol.
10: Vai chover sol.

0: Eu decidi.
1: 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Ô, Guido, gostei da nossa ideia de da feijoada amanhã, hein, bicho? É, o clima pois vai estar gostoso, né?
2: Também tô gostando da ideia, feijoada do Boca. Bar do Nino, eu só passei na frente do Bar do Nino, nunca
1: também não,
2: me adentrei o ambiente.
1: Vamos provar amanhã, se Deus quiser.
2: Boa, boa, vamos lá.
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8: Muito bem, estamos de volta com o Xará 5. A notícia pede passagem.
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0: Boa noite.
1: Boa noite.
0: Boa noite. Boa noite. Os fatos que são notícia no Brasil e no mundo, agora no Jornal do Boa Noite. Vamos à manchete. Minha filha, supercentenária, moradora de Santa Catarina, ganha festa de aniversário para celebrar os 112 anos. O comentário é de Guido Cláudio de Casubosque. Boa noite.
1: Boa noite, Boris. Pois é, eu estive em loco.
0: Na festa?
1: Né, na festa de aniversário, afinal de contas, 112 anos. É um marco muito importante, que né? Verdade. O que me chamou a atenção, indo lá, né, e participando da festa, foi os parabéns.
0: Ah, é?
1: Eles cantaram parabéns assim, ó. Parabéns.

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0: do seu rádio, nosso Xará 5, que volta já. Bora, olha o break. 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
7: Oba! Tamo de volta, rapaziada.
8: Cada 5.
7: Sabia que eu tô de folga amanhã?
8: Nossa, que nojento.
7: Nojento. Que horário você vai fazer amanhã?
8: Vou fazer das 8 ao meio-dia.
7: Aí. Gostosinho de manhã.
8: Por isso você tá animado pra ir pro bar amanhã?
9: Aquele cafezinho.
8: Aquela bronha de milho.

0: 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Seja, a gente tá atrasadinho, hein?
1: Muito atrasado. Muito atrasado.
0: Você tem que ir embora daqui a pouquinho, né?
1: Isso.
0: A gente
1: isso.
0: volta já pra dizer bye bye, tá
1: exato,
0: bom?
1: Tá bom.
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0: Muito bem, só tempo para dizer tchau.
1: Ô, capaz, Porta Nova.
0: Estamos atrasados.
1: Poxa,
0: você quer ficar mais um pouco?
1: Hoje que eu queria ficar mais.
0: Então vamos lá.
1: Tá tão agradável.

0: Tome aqui este livro e leia o primeiro capítulo com 20 páginas para os nossos ouvintes. É, sabedorias guidoanas. Guidoanos. Guidoenses. Guidolevers.
1: Desculpa, eu não estou conseguindo ler porque tá muito escuro aqui. Lê como no escuro?
0: Tchau. Tchau, Sage.
2: Tchau, até sexta-feira.
0: Sexta-feira tem...
2: Como vai, sua mãe?
3: Você foi embora pra ser o quê? Pra ser...

0: Estúdio FM número 1 do seu rádio, fechando aqui o Xará 5 desta sexta-feira, 18 de setembro. Após o intervalo, a gente volta presenteando a galera com o hashtag segunda edição. Vamos lá! 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
0: Ó o jeitão, ó. Ó o jeitão.
20: Alô, Porta Nova.
0: Oi.
20: Você tá de brincadeira, né?
0: Meu.
20: Presta atenção no serviço.
0: Tá bom. 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Regis Porta Nova no comando da nave.

KS geladíssimas pra você saborear lá no Xuxa. Combo do Xuxa pra você. Hashtag Xuxa. Ou hashtag Gaúcho. Tem frango com fritas e dois chopps. Do Gaúcho Chopp e Cozinha. Você escolhe qual presente quer concorrer. Combinado? 98402-7371. Hashtag Xuxa ou hashtag Gaúcho? Manda aí, tá bom? Daqui a pouco tem previsão do tempo, tem clássicos da 99. Tá começando. Hashtag.

0: cê sabe, eu vou agora.
1: Oba, Estúdio FM, número 1 do seu rádio. Beleza, beleza, maravilha. Muito bem, hein? Fechamos o primeiro bloco aqui do hashtag Estúdio. Você escolhe a hashtag, tá bom? 98402-7371, hashtag Xuxa ou hashtag Gaúcho, tá bom? Valendo combo do Super Dog do Xuxa, com dois dogs, egg e duas cocas KS, ou um frango com fritas e dois chopps do Gaúcho Chopp Cozinha. Aí você manda, qual é a sua preferência, tá bom? 98402-7371, hashtag Gaúcho ou hashtag Xuxa, beleza? Vamos pra previsão do tempo, a Camila tá chegando. 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
1: Camila Cardoso com a previsão do tempo. Oi, Camila, boa noite.
4: Olá, boa noite, Regis. Boa noite a você que me acompanha aqui pela estúdio. Uma noite de sexta-feira em que o efeito de circulação marítima fica bastante evidente, exclusivamente para o litoral norte e áreas do Baixo Vale e Grande Florianópolis. E instabilidades com chuva devem avançar por todas as áreas de Santa Catarina ao longo do sábado. Um sábado de tempo instável, condições de chuva. E essa chuva deve dar uma trégua ali no domingo, mas assim, ó, não é em todo domingo. Madrugada de domingo ainda tem instabilidades por aqui. O que deve acontecer é que ao longo do domingo a chuva se afasta, permite aberturas de sol, esquenta, fica abafado no domingo, o que pode proporcionar novos temporais isolados durante a tarde. Mas, de fato, o sábado é bastante nublado, condições de chuva, e aí no domingo a gente amanhece com instabilidades, mas ao longo do dia essas instabilidades se afastam e permite períodos mais aproveitáveis, porém com ar bem abafado e desconfortável. Camila Cardoso para o Estúdio FM, a número 1 do seu rádio.
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3: Boa noite, Esporta Nova.
0: Ótima noite pra você. Daqui a pouco tem clássicos da 99 pra gente matar saudades, hein?

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0: Sim, Estúdio FM é número 1 do seu rádio, pagodinho com um sorriso maroto, Ferrugem e o grupo Benza Deus. Bom demais. Após o intervalo, bora matar saudades, tem clássicos da 99. 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
0: She's So Unusual é o primeiro álbum solo por Cyndi Lauper em 14 de outubro de 83 e que lhe deu notoriedade no mundo inteiro. E pouquíssimas pessoas sabem que a cantora participava de uma banda. A banda chamava Blue Angel, cujo primeiro e único álbum foi lançado em 80 e um fracasso total de vendas. E por conta disso, a banda logo se desfez. Mesmo assim, Cyndi Lauper não desanimou e continuou a cantar pelos barzinhos de Nova York, até David Wolfe, empresário e seu namorado na época, lhe conseguiram um contrato com a Portrait no final de 82, gerando uma das obras mais elogiadas da década de 80, She's So Unusual. Cyndi Lauper foi a primeira cantora a emplacar 4 músicas no top 5 de um álbum de estreia, sendo as músicas que vamos ouvir hoje: Girls, Just Wanna Have Fun, Time After Time, All Through the Night e She Bop. O disco é uma mistura de autoconfidência, pop rock, sentimentalismo e humor inteligente, comprovando que Cyndi, além de intérprete, é uma excelente compositora. Vendeu mais de 30 mil cópias somente no Brasil e mais de 16 milhões pelo resto do mundo, o que lhe rendeu vários prêmios. O primeiro single do álbum, música que vamos ouvir agora, demorou um pouquinho para alcançar o sucesso, mas seu videoclipe extremamente engraçado, colorido e que conta a história de uma adolescente reprimida e seu desejo por liberdade fez de Cyndi Lauper uma popstar. Para quem foi adolescente nos anos 80, um disco imperdível. Para quem não foi, um disco obrigatório para saber que havia um som muito bom naquele tempo perdido. Cyndi Lauper, Girls, Just Want to Have Fun.

0: Amplitude FM, a número 1 do seu rádio, nos clássicos da 99, Titãs, pra dizer adeus. Grande sucesso do acústico MTV. Antes, Cyndi Lauper, Girls Just Want to Have Fun. Fechando muito bem os clássicos, de volta à segundona aqui no estúdio. 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
0: Beleza, beleza, maravilha. Hashtag Xuxa, valendo combo do Xuxa. Hashtag Gaúcho, valendo um frango com fritas e dois chopps do Gaúcho Chopp e Cozinha. E você escolhe a hashtag, hein?

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1: Todo mundo tem uma lembrança boa, né? Então vamos cantar assim, ó.

0: Bom demais!
1: Estúdio FM número 1 do seu rádio, bom demais! Fechando mais uma sequência aqui na programação do hashtag estúdio. Daqui a pouquinho tem o resultado, hashtag Xuxa ou hashtag Gaúcho. Você escolhe a hashtag para concorrer ao presente. 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

0: FM, a número 1 do seu rádio. Bom demais, hein? Fechando mais um bloco aqui na programação da Estúdio FM. E o nosso hashtag que volta já trazendo os ganhadores dos comes e bebes aqui. Tá bom demais. Estúdio FM, 8h41.
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9: É, esse é o Xuxa e o Majurúnior. 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Vamos lá com o resultado, você que participou, boa sorte. Né, Majurúnior?

0: Bom, quem tá levando o combo do Super Dog do Xuxa é a Maria Eduarda, do 9610, final 93. Quem tá levando a porção do gaúcho, frango com fritas e dois chopes, é o Theo, do 8420, final 50. Maria e Theo, aê! Parabéns, já informamos vocês ali no WhatsApp, tá bom? Porta Nova, não consegui de novo. Não desista, persista. A persistência é a chave pro sucesso. Amanhã tem mais. Fica com a gente. Vou deixar saideiras, na sequência tem a Voz do Brasil e logo mais às 10 da noite o Nando Bert comanda o nosso Deixa Rolar. Uma ótima noite, excelente final de semana pra todos nós.
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2: Na, ra, ra, ra, ra.
1: Bora!
2: Assim, ó.

0: no ar a Voz do Brasil. As notícias do governo federal que movimentaram o país no dia de hoje.
1: Olá, boa noite.
2: Boa noite para você que nos acompanha em todo o país.
1: Sexta-feira, 18 de setembro de 2026.
2: Vamos ao destaque do dia.
1: Ação integrada para o enfrentamento ao crime organizado no Rio de Janeiro.
2: Estratégia apresentada aposta em inteligência e atuação coordenada para cortar a logística das organizações criminosas. Pablo Mundinho.
3: Entre janeiro e setembro, 16 operações integradas no estado resultaram em mais de 3.300 prisões e na apreensão de quase 1.200 quilos de drogas.
1: Prova de vida é automática para quem comparecer às urnas.
2: Voto é uma das formas utilizadas pelo INSS para garantir a manutenção de pagamentos. Thaís de Araújo.
4: A medida faz parte de uma mudança no procedimento, que deixou de exigir que o aposentado se desloque a uma agência para a prova de vida.
1: A prova nacional docente será aplicada neste domingo em todo o país.
2: A avaliação pode ser usada em processos seletivos e concursos públicos para professores. Edinaldo Júnior.
5: A avaliação é destinada a concluintes de licenciaturas, graduados e profissionais da educação interessados em utilizar a nota em processos seletivos para a carreira docente.
1: Hoje, na apresentação da Voz do Brasil, Nazi Brum e Mariana Jundmann.
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1: Ações integradas para o enfrentamento ao crime organizado envolvem União, estados e municípios no Rio de Janeiro.
2: Hoje foram apresentadas ações que apostam em cooperação, inteligência e integração.
1: A ideia é trabalhar na proteção das rotas, retomar os territórios e retirar o poder econômico das organizações criminosas.
3: União, estado e município juntos no enfrentamento ao crime organizado no Rio de Janeiro. A estratégia apresentada nesta sexta-feira aposta em integração, inteligência e atuação coordenada para dificultar a circulação, o abastecimento e o financiamento das organizações criminosas. A atuação está organizada em três frentes. A primeira protege corredores logísticos estratégicos com ações nas divisas do estado do Rio.